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0: Priscila Lodge. Zezé de Camargo e Luciano.
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1: 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Seguimos com o Sertanejo 102 aqui na antena, os clássicos, os sucessos, as músicas que você não esquece, o modão, a moda de viola e tudo que está tocando no momento em termos de música sertaneja. 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
2: Mais um clássico, mais um grande sucesso. Chitãozinho e Xororó interpretando maravilhosamente bem no Rancho Fundo.

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3: Já é tarde da noite. E aí você deve estar pensando: ah, ele vai anunciar, liguei pra dizer que te amo. Não. É uma que tem em seu título a palavra tarde. Na verdade, tardes no plural. Já te falo qual que é. Antes, quero desejar a você um bom fim de noite. Eu não, nós queremos, toda a galera da Antena 102, tudo de bom pra você. Estamos juntos sempre. Antena em 2026, caminhando pra 40 anos de sucesso. É o ano de 2026, é o ano que marca 40 anos da Antena 102 de Jales, São Paulo, a rádio da sua cidade. A última de hoje, pra acabar o mistério, é Tardes Morenas do Mato Grosso. Valeu, tudo de bom, tchau!

0: Cláudia Leite, o Kello, Babado Novo. Obrigado.
1: Obrigada. Deus abençoe, Roupa Nova, coisa linda. Pra mim é um prazer enorme estar aqui com vocês. Obrigada, obrigada.
0: Uhul. Pode aplaudir, gente. Pode aplaudir por tudo. Olha só. Nesta canção nova que a gente vai mostrar pra vocês, a gente reuniu três elementos muito importantes na vida do Roupa Nova. Primeiro, a nossa influência que todo mundo conhece, dos Beatles. Segundo, aquela coisa do tema principal das grandes canções do Roupa Nova, que é o amor. Aquela coisa de duas pessoas se unirem para fazer uma coisa só. E a terceira,

0: Obrigada.
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1: Bom dia Jales, bom dia região, sejam bem-vindos. É o programa Quintal da Antena a partir de agora na Rádio Antena 102 FM de Jales para todo o Brasil. Vamos juntar a família sertaneja, iniciarmos juntos mais um dia, mais uma manhã. É uma madrugada que está terminando, um novo dia se aproxima e com as graças de Deus estamos juntos. Sejam bem-vindos ao nosso programa que tem muitas atrações, tem informações do tempo, tem notícias da polícia, tem a sua participação, tem a Kombi do Assis Duarte, tem o nosso cafezinho, enfim, a família sertaneja a partir de agora tem música e informação no programa Quintal da Antena.

nosso programa até às 7 horas da manhã. Sejam bem-vindos. Obrigado a você, a sua família, ao trabalhador, a senhora, o senhor. Muito obrigado, minha gente, pelo carinho, pela companhia. Programa Quintal da Antena e o melhor da música sertaneja.

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3: O nosso programa Quintal da Antena até às 7 horas da manhã. Das 6 às 7, a música raiz e o modão sertanejo também, né? Que vai até às 7 horas da manhã. Às 6 tem a previsão do tempo, tem as notícias atualizadas do setor policial com o Assis. Enfim, tá tudo aqui na programação 102, nesta manhã que estamos começando juntos.

É a Rádio Antena 102, Jales, São Paulo, nosso programa Quintal da Antena. Você participa com a gente no nosso WhatsApp 997-359981. Pode gravar agora a sua mensagem, daqui a pouquinho vamos te ouvir, vamos dar vez e voz aos nossos ouvintes mais uma vez, né? A participação pelo nosso WhatsApp 997-359981.

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1: Mandar um abraço a todo o nosso time forte de patrocinadores que há muito tempo estão conosco neste horário das 5 às 7 da manhã no programa Quintal da Antena. A todos os nossos parceiros comerciais, àqueles que mandam os seus conselhos comerciais nos nossos intervalos, o nosso muito obrigado, uma excelente manhã, mais um dia juntos aqui pela Rádio Antena 102.

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3: Programação 102 até às 7 horas da manhã, Rádio Antena, programa Quintal, a participação dos nossos ouvintes, a nossa Kombi tá aqui no pátio, tá esperando você para passear com os nossos ouvintes, tomar o cafezinho do quintal, as notícias do setor policial, a previsão do tempo e o mais importante, né? Você aí do outro lado do rádio começando mais um dia junto conosco.

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0: 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Bom dia, Jales, bom dia, região. Bom dia a você, trabalhador. Bom dia a você, trabalhadora. Bom dia a toda a criançada, bom dia aos jovens. Bom dia a você que todas as manhãs está com a gente aqui na programação Antena.

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1: Rádio Antena 102, Quintal da Antena. Juntos nesta manhã aqui pela programação 102, acelerando a nossa Kombi, passeando com os nossos ouvintes de Jales e região. Sempre um prazer, uma alegria estar com você, estar com a sua família. E juntos vamos começando mais um dia.

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1: Rádio Antena 102, programa Quintal até às 7 da manhã. 997-359981, vai mandando a sua mensagem. Você pode mandar por escrito, pode gravar, tá? Você fique muito à vontade, interaja conosco, faça parte da nossa programação, porque com muito carinho, todos os dias de segunda a sexta-feira, estamos juntos por aqui no programa Quintal da Antena. Quero...

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Aliás, eu vou até pegar de volta aqui, seu Assis. É, escapuliu aqui porque não entrou a vinhetinha, mas tá valendo, né? Gente, olha a hora, 6:09. 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Sou médico do programa, Dr. Ricardo Gouveia. Nós estamos sorteando mais um rádio nesta sexta-feira. Muito obrigado, minha gente. O Nivaldo, o Antônio Chagas, o João e a Aline estão nos ouvindo, a Marcela e o Nicão. E amanhã tem o leilão da Santa Casa. É amanhã, hein? Um abraço ao Nicão, um abraço para a Marcela e para toda a família, tá bom? Vamos cumprimentando os nossos ouvintes. O Alessandro Ferrari. Evandro, choveu aí, Evandro? É, agora cedo deu um chuvisqueiro aqui em Jales. Não chega a apagar a poeira, mas limpa a telha, né, Assis? Deu uma limpada nas telhas. O Claudemir também, mandar um abraço aqui. A Isolina, que está nos ouvindo, bom dia e obrigado pela companhia. O Cícero está acompanhando o nosso programa também nesta manhã. Selma do Chuvoso, a Selma do Chuvoso. Mandar um alô aqui para Antonella, que é a filhinha da Sônia e do Rodrigo, a irmã do Artuzinho. Um abraço para a pequenina, e hoje cedinho ela já mandou um bom dia para nós, né? Um grande abraço, muito obrigado à audiência de vocês, toda a família, viu, Sônia? A toda a família, a Antonella, a Sônia, o Rodrigo, o Arthur, muito obrigado aí pela companhia. Olha, a dona Lourdes hoje preparou um balde maior. Já deu o prazo final. Nicolete ainda não levantou, então vamos aguardar o resultado. E nesse momento, uma chuvinha fina diz que está lá na chácara, no córrego do Viadão, Donizete. Onde está chovendo agora, será, hein, Assis? Deixa eu abrir a imagem. Olha o tanto que está chovendo na região sul do estado de São Paulo. Pessoal, sul do estado de São Paulo e o norte e nordeste do Paraná está desmanchando em água nesse momento, segundo as imagens do INPIMET, tá? Então tá chovendo, quem sabe chega para nós. Meus amigos, agora 6:11. É assim, ó, ao som de Teodoro e Sampaio. 6:11. É o quintalzão da antena. Valendo um super rádio hoje.

0: Valendo um rádio, minha gente. 997359981. Vamos quebrar mais um recorde de participação nesta manhã, né? Gente, mandar um abraço aqui pro Oswaldo Abacaxi, lá na Estrada da Uva, e o Luizão Lasqueiro. Luizão Lasqueiro tá por lá. Um abraço, viu? O Gilberto lá no Carneirinho, Minas Gerais, está acompanhando a gente, mandou umas fotos, já vamos ver. A Antonella, falei agora um pouquinho, a filha da Sônia, olha o áudio que a Antonella mandou para nós aqui, Assis.
1: Bom dia, tio Claudinei.
0: Bom dia, obrigado.
1: Deus abençoe, amém. Bom trabalho.
0: Amém, você também, filha do Rodrigo, filha da Soninha. Olha, sexta-feira abençoado seja o seu dia, que seja muito iluminado com fé, esperança e paz. É a mensagem do Gilberto lá do Carneirinho, Minas Gerais. O Fazolo é nosso personal lateiro, né? O Fazolo lateiro tá acompanhando o programa, ele, e daqui a pouco o auxiliar técnico dele, o Dirceu, vai chegar por lá, o homem dos galizés. E também vou mandar um abraço aqui. Toca uma música do trio Parada Dura pra gente, Fernando Henrique, meu amigo Fernando Henrique, vou escolher uma aqui, viu, Fernando? Lá da Policar, daqui a pouquinho vai começar o expediente lá na Policar e hoje tá valendo um radião no programa.
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0: Previsão do tempo, seu Assis. Chuviscou agora há pouco aqui em Jales, viu, pessoal? Temperatura nesse momento bem agradável, 20 graus aqui no alto da rua 24. A previsão para hoje é a seguinte, ó, 20 a mínima, 31 a máxima, 20 a mínima, 31 a máxima, mais um dia fresco e não chove, mas chuviscou. São um chuvisco, mas tá bom, né, Assis? Para amanhã, 17 a mínima, 33 a máxima, não chove. No domingo, pessoal, domingo, ó, 19 a mínima, 33 a máxima, 3.3 milímetros, 70% a chance de chuva. Segunda-feira, 18 a mínima, cai um pouquinho a temperatura, 25 a máxima, 60% a possibilidade de chuva na segunda-feira. E na terça-feira, 16 a mínima, 21 a máxima, não tem previsão de chuva. Tem um pouco de previsão de chuva para sábado e domingo da semana seguinte, tá? E no começo da outra semana também tem. Enfim, para os próximos dias agora a gente quer crer, né, Assis, que vai dar alguns chuvisqueiros. Mesmo que esse chuvisqueiro sirva para derrubar as temperaturas. 6 horas da manhã, mais 23 minutos. Hoje é dia de rádio. Estamos ao vivo, 6 horas, 23 minutos, 997-359981. Manda sua mensagem e concorra a um rádio do programa, junto com a Clínica San Corpus, daqui a pouquinho, Dr. Ricardo Gouveia.
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0: E olha a hora, Brasil. 6 horas da manhã, 25 minutos. 6 horas mais 25 minutos na Rádio Antena 102, hora de notícias. A informação ao vivo a partir de agora. O setor policial em destaque. Bom dia, seu Assis.
11: Bom dia, Claudinei, bom dia a todos os amigos. Nós estamos chegando com as informações do plantão policial. A base operacional, a Polícia Militar Rodoviária, foi tranquilo, viu? Nas rodovias pertencentes à base da cidade de Jales. Alerta que pela manhã estava chuviscando, caiu um chuvisqueiro na região, pista escorregadia. A equipe está lá na polícia, na base operacional, o Helder, toda a equipe aí, o nosso carinho e alerta é muito cuidado, hein? Principalmente a distância, viu? Com a pista dupla, a distância é de suma importância para que você tenha uma viagem tranquila, sossegada, não é?
0: Eu assisto, as pessoas têm muita dificuldade, aliás, isso já comentei até com algumas autoridades, alguns deputados, mas não é possível. É falar com a Polícia Militar Rodoviária, ah, mas qual é o número? Nem todo mundo sabe que é o 2682, né? 3632-2682, era esse, eu acho que esse é o telefone fixo. Mas quem é de fora não sabe. Então, um caminho, pessoal, para falar na Polícia Ambiental, a Polícia Rodoviária e a Infantaria, que é o policiamento da cidade, é o 90, né, Cis?
11: 90.
0: Disca 190, você vai, a sua solicitação, a sua ligação de alguma forma será dirigida aí aos policiais rodoviários. E agora também, hoje eu já tinha falado, né? Vocês têm o telefone da Guarda Municipal em Jales também, no mesmo sistema 190, tá funcionando.
11: É 153.
0: 153, tá bom?
11: O telefone. Funcionando. Bom, vamos lá. Então, na base, tranquilo, né? Sossegar depois de
0: várias esquentou um pouquinho também, né, Cis? Porque lá é bem geladinho, lá nesses dias de frio, né?
11: Vento lá, é um vento danado.
0: Né? É, bastante.
11: Bom, aí nós tivemos pela Central de Polícia Judiciária, tivemos um furto. Furto na rua 23, Jardim América. Foi registrado às 23h14, mas o furto foi um pouco antes, né? A vítima é conhecida, nosso colega de trabalho, o Marcelo Ramírez. É a vítima.
0: Pessoal, né? Bom, tava trabalhando, né, Assis?
11: Trabalhando.
0: Aí o pessoal que souber alguma coisa, ajuda o Marcelo, né?
11: Ajuda
0: o Marcelo, vai lá, devolve o material para ele e as coisas vão se encaminhar, né?
11: E foi levado, olha, TV, uma TV 50 polegadas, foi levado monitor, né? O monitor de vídeo, o monitor do computador, foi levado roupas, viu? Foi levado também e outros objetos. E foi registrado o boletim de ocorrência central. E foi arrombado, viu? Arrombamento de porta, mas acabaram com a porta da casa dele. Isso.
0: Devolve, senão o devaneio vai acabar achando depois, né?
11: Vai. Bom, nós tivemos também o registro de uma morte, como morte natural, registrado a central, foi registrado por volta dos 32 minutos de hoje, na rua Sebastião Martins, a UPA. A vítima, Juliana Luiza Pimenta, 46 anos, né? Ela acabou, portanto, perdendo a vida e uma parada cardíaca, respiratória, não resistiu e veio a óbito. Nós tivemos também um acidente, lesão corporal, rua Mato Grosso, Vitória, Brasil. Foi registrado ontem às 20 horas na central. A Polícia Militar, portanto, foi atender uma ocorrência desse acidente. Uma Honda Biz 2012 preta e uma Honda CG 150 Titan 2007. A condutora e a garupa da Honda Biz caiu, teve lesões, precisou ser socorrida, né? E a polícia, ao chegar no local, o condutor da motocicleta saiu, deu sinal de parada, ele não respeitou. Prendeu fuga sentido a rodovia Antônio Alduino e, como estava em alta velocidade, logo ganhou, portanto, distância e aí a polícia voltou para, né, dar sequência a esse boletim de ocorrência, a esse atendimento, e percebeu que essa moto voltou para a cidade. Percebeu quando passou, a polícia foi e abordou o mesmo. Ele estava, portanto, embriagado, 0,63, né? Deu, portanto, em embriaguez. Apresentado à central, ele autorizou a retirada de material para contraprova à central. Nós tivemos registro de estelionato em Jales, na rua 11. Estelionato foi pelo WhatsApp. Portanto, o indivíduo apresentou como representante da Unimed, queria negociar mensalidade e valores, portanto, de plano de saúde. E com isso, a pessoa se interessou e conversou com o mesmo. No decorrer da conversa, aí combinaram, falou: se você pagar no Bradesco, vai ter um desconto além disso daí que eu fiz, mais 10%. Aí ele tem, portanto, entrou no aplicativo do Bradesco. E aí é que foi o problema, viu? Entrou no aplicativo e aí logo em seguida esse aplicativo, ele perdeu o controle, né? Perdeu o controle, mas não desconfiou, acho que ainda. E depois, quando retornou, ele acessou, portanto, aí percebeu que foi um golpe, viu? Foi feito um empréstimo de R$ 2.000, foi feita uma transferência de R$ 3.350 e mais R$ 2.000, também tudo em Pix. Um prejuízo de R$ 7.350 para a vítima. Tivemos um acidente também com vítima na Avenida Salustiano Pupim, Jardim Morumbi. A Guarda Civil Municipal atendeu, foi acionada, uma Yamaha 2007, prata, de Jales, e um Export 2013, branco. Com o choque, portanto, o condutor garupa caiu, né, da motocicleta. Condutor caiu, garupa foi socorrido pelo SAMU à UPA, pelos bombeiros, né? Foi pelos bombeiros até a UPA e a Guarda Civil atendeu essa ocorrência. Nós tivemos também uma tentativa de furto. Foi aqui na Rua 11, um comércio. A vítima, portanto, diz o seguinte: a vítima, chegando para o comércio, percebeu que o comércio foi feito tentativa. Tinha uma pedra próxima à porta e, ao acionar a câmera de segurança, viu quem foi, reconheceu aí o andarilho, né? E tentou com chave, deu chute na porta e tinha a pedra também que tentou, portanto, estourar a porta do estabelecimento. É,
0: você chegou numa ocorrência, Cícero, que eu vi uma segunda parte que não tem nenhuma relação com essa, que foi lá no terminal rodoviário, o mesmo cara.
11: É a sequência.
0: É a sequência, o mesmo cara, só que parece, segundo eu me informei, na guarda, inclusive, quando estava desenrolando a ocorrência lá, não sabia ainda da ocorrência essa que você citou, da Rua 11. As imagens estão no grupo da Vizinhança Solidária, a tentativa dele quebrar o vidro. E aí teve que também a ação da GCM, a Guarda Municipal estava lá. Por acaso eu estava lá no terminal rodoviário.
11: Você ia viajar?
0: Não, eu estava comprando figurinha. Estava comprando figurinha para o Zé.
11: Seleção brasileira?
0: Não é da seleção, não. Não estou comprando da seleção. Mas aí, Assis, eu vi boa parte dessa ocorrência. Esse cidadão não pode ficar na rua. Ele estava lá xingando todo mundo, ameaçando todo mundo. Segundo informações, teria tentado quebrar alguma loja lá no terminal rodoviário também. Ele estava sendo contido pelo guarda, né? Pelo agente da guarda municipal. Estavam dois agentes. Ele estava ameaçando, eu não sei nem quem era, mas não interessa. Como cidadão, eu me senti muito irritado. Aí depois apareceu uma pessoa, né? Um senhor apareceu lá, muito revoltado, porque eu acho que ele era proprietário de uma das duas lojas que teria sido tentado, e com toda a razão do planeta. Claro que se ele faz alguma coisa como ele queria agredir, ele perderia a razão por isso. Mas ele estava ensandecido e com razão. Certo ou errado, Silvio Assis?
11: Certo.
0: Nós vamos falar desse assunto no Antena Ligada. Aí não teve outra alternativa, né? Os agentes da Guarda Municipal conduziram esse morador de rua até a delegacia. E aí o delegado vai agir em cima do quê? Da lei. Me parece que não tinha naquele momento argumentos...
11: Flagrante?
0: Argumentos jurídicos para mantê-lo preso, ele foi liberado. Então, talvez esse mesmo cara que ontem botou... E se ele quebra esse vidro da Rua 11, quem ia pagar, senhor Assis? Essa é a pergunta que nós vamos fazer no Antena Ligada depois, né? E o fato é o seguinte... o pessoal, e nós vamos chegar, a reclamação lá é que muitas pessoas em condição de moradia de rua... tem frequentado o terminal rodoviário, coloca em risco quem está ali, comerciantes, taxistas, está todo mundo muito preocupado. Ali parece que tem agora uma triagem, né? E você pode ver aqui quantas vezes a guarda está quase fazendo uma base lá, né? Porque toda hora.
11: Uma boa, né?
0: Seria uma boa. Até porque quase escapou também a ocorrência, tinha outros moradores. Se eles entram na confusão, teria sido uma ocorrência mais grave, entendeu? É que eles ficaram, os demais, tinha outros lá.
11: Situação muito chata. E a noite é muito pior ali, no terminal rodoviário. Ali é noite, as pessoas evitam até.
0: É uma situação muito chata, eu vi, então não tô, eu tô relatando o que eu vi, viu, pessoal? Tô relatando o que durante o dia, 10:30 da manhã, mas só que esse mesmo cara à noite tinha tentado, ele tava com a mesma roupa, né? Então, ele não pode ficar na rua. Você concorda comigo ou eu tô errado, Assis? Porque, ó, você tinha tentado à noite, não deu certo, e tentou uma outra vez lá no terminal rodoviário, também não conseguiu quebrar. Tava lá xingando e ameaçando, já o motivo para tirar ele da rua. E foi o que a guarda fez, tirou, recolheu, mas na polícia depois não ficou porque não dava condição jurídica, né?
11: Bom, e a informação também, uma informação que inclusive foi com a pessoa da Casa Abrigo, já faz alguns dias, que mais de 80% dessas pessoas que estão nas ruas na cidade de Jales, não é de Jales, viu? São pessoas de outras cidades, de outros estados, né? De outros estados que estão aí na rua também. É preocupante, inclusive, isso. Bom, nós tivemos também uma violência doméstica. A violência doméstica foi na Rua do Estado, Jardim América, e a vítima pediu medida protetiva. E a informação nós vamos divulgar aqui. 153.
0: As pessoas estão comentando aqui.
11: Já estão?
0: 153, né? Pessoas estão comentando, ele tinha que ficar preso. Mas para isso tem que ter condição jurídica, né? Assim, isso, não é assim, não tem, se prende sem.
11: Primeira coisa, tem que ser flagrante. Se não for, não vai ficar. Não é? Então tá aí, tem uma série de coisas.
0: Acho que faltou situação de flagrância.
11: Flagrância, mesmo. Então, 15, eu já tô quase, né? Tô ficando. 153, viu, gente? É o telefone da Guarda Civil Municipal, tá? E estão fazendo um trabalho em todo lugar que você passa na rua à noite, você vê aí a viatura da Guarda Civil Municipal percorrendo aí as ruas e atendendo ocorrência, atendendo a população. Então, 153 é a Guarda Civil Municipal. Ontem nós tivemos várias operações feitas na região, inclusive em Jales. Ontem nós falamos aqui, logo pela manhã, uma operação que estava em andamento, aconteceu em Três Fronteiras, onde aconteceu foi um roubo que aconteceu em Três Fronteiras, em um mercado, e foi levado, portanto, cheques, dinheiro, e o trabalho feito aí pela a Polícia Civil, chegando até os autores, né? Os autores. Portanto, isso aconteceu em Três Fronteiras. E ontem foi a operação. Prenderam aí várias pessoas e o montante que levaram em dinheiro e cheque dá mais de 230 mil reais. E o trabalho feito pelo Dr. Matheus Arnaldo e também o Dr. Igor Jorge, com a equipe de investigadores, chegaram, portanto, a uns indivíduos. Ontem foi apreendido, portanto, dois, né, desses indivíduos, foi busca e apreensão, dois foi na cidade de Barueri, foi em São Paulo, né, em São Paulo, em Sumaré, um em Campinas, portanto, um, e três em Três Fronteiras. Então, são três que participaram diretamente e um que acabou cedendo o carro no roubo. E a operação chama atenção pelo nome da operação, né? Rapel cortado. Rapel porque eles usam, diz que esse indivíduo de Campinas aí, o chefe aí do esquema, ele tem feito aí, participado de outros roubos, é suspeito de, e aí ele usa o sistema rapel, desce, né? Em cordas. E ele comprou cordas. A polícia foi investigando, chegou até esses indivíduos que foi ontem essa operação. Nós tivemos uma operação feita também por Fernandópolis, chegando, portanto, a dama do crime, né? Golpes do falso filho. Uma mulher de Fernandópolis tomou um prejuízo de 40 mil reais. E essa operação chegou, portanto, a um grupo de indivíduos, né? E foi feita a prisão desses indivíduos. Eles agiram em vários lugares, né? E foi preso. Trabalho feito aí pela polícia. E o esquema é pesado, é muito. Foi um trabalho aí que chegou, portanto, a um grupo grande aí. A polícia tá aprendendo, enxugar gelo, mas tá, surge outros, viu? Brota que nem tiririca. E a polícia também civil deflagrou em São José do Rio Preto uma operação que foi Rio Preto e Biguá, que prendeu uma grande quantidade de armas de fogo, inclusive prenderam

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2: 7h44. Vamos mandar um abraço dele ao Luiz, lá da banca do Luiz. Banca de revista.
7: O grande Luiz.
2: É, pode passar o tempo que for, pode vir a modernidade, o telefone, o digital.
7: Gente boníssima.
2: O iPad, o iPhone, o iFood, que não tem a ver com comunicação.
7: E tem tudo.
2: Mas a revista, a revistinha do Tex, que continua sendo muito vendida.
7: O Starlink agora.
2: Ah, é do... então tem.
7: Onde você tá com aquela antena do tamanho do mundo.
2: É, mas não vai mudar nunca. Quem gosta de folhear uma revistinha, quem gosta...
7: Ainda
2: de...
7: um jornal.
2: Um jornal, ainda também tem espaço o jornal. E principalmente nessas épocas, tem a figurinha da Copa, tem outras figurinhas.
7: Gibi.
2: Gibi.
7: Todas as revistas.
2: Você leu o Tex, Delei, aquela revista?
7: Vixe, eu li a Tex até não querer mais.
2: É, eu li. Só que
7: o Tex era bom, hein?
2: Não tinha dinheiro pra comprar o Tex, comprava um, você lia da tarde.
7: O Cotonete lia Mônica.
2: Mônica,
7: Cebolinha.
2: Ele tem a coleção, inclusive, da Mônica.
7: Tem.
2: 7h45. Um abraço, viu, Luiz? Obrigado aí pela audiência. Está nos acompanhando. Tivemos uma reclamação lá do João Colodete e fotos, inclusive está aqui o vídeo, mostra...

0: negócio impressionante, né, Delay? Isso aqui, e não foi um cidadão só, não, senão derrubou isso aqui do quê? Com um caminhão basculante? É uma quantidade enorme de lixo, entulho, caixa, papelão, lixo doméstico, tem para escolher lá num espaço junto a
1: antiga Crédito do Jornal de Bom Jesus, do quarteirão do velório municipal. Não.
0: Essa aqui não.
1: Isso aí é a casa do migrante, é.
0: Tem não, isso aqui é do João Clodete, é. Né? Isso aqui é do João Clodete. E o Rivelino estava acompanhando, inclusive, a reivindicação, a reclamação naquela ocasião e nos enviou um áudio. Já havia passado a reportagem, não colocamos no ar e fazemos isso nesse momento, Rivelino. Bom dia.
2: Isso aí é o seguinte também, né, Claudinei? Cadê os moradores para fiscalizar isso aí? Ninguém vê o povo jogando essa tranqueirada? Tem uma árvore lá que o pessoal fica direto lá debaixo, lá. Ali pertinho. Também o cidadão precisa fazer a sua parte, não é? Porque a prefeitura vai lá e limpa, daí uma semana tá sujo de novo. Então cada cidadão precisa também fazer a sua parte. Quando vê alguém jogando, vai lá, chama atenção, liga para a polícia, liga para a guarda civil. Porque eu te garanto, se limpar hoje, quarta-feira, dia 13, dia 20, quarta-feira da semana que vem, vai estar tudo sujo de novo. E infelizmente é desse jeito.
0: Infelizmente. Tá? Isso é verdade, né, Dele? Pode limpar hoje, vai estar sujo.
1: Aí já entra naquela falta de educação que a gente fala.
0: É. Né? E tem uma lei que foi aprovada, acho no mandato anterior ao Rivelino, de autoria do Delei Vieira, o vereador Delei. Para punir, eu não sei qual é o valor, se o Delei estiver ouvindo, ou Rivelina souber, algum outro vereador, qual é o valor hoje para quem for flagrado em situação como essa aqui, jogando lixo, em área urbana, local inadequado, no perímetro urbano? É uma lei pesada, pessoal. Não, aí entra aquele outro lado também, né, Delei? Eu não lembro, quando a secretária Sandra estava na pasta, teve uma situação ali que até parece foi levado ao conhecimento, tem que provar que o cidadão estava realmente levando, que o lixo é dele, mas se tiver um filme ou for flagrado no momento, como disse o Rivelino, né? Pode chamar a polícia ambiental, pode chamar a infantaria.
1: Anota a placa do carro.
0: Anota a placa do carro, tira uma foto, né?
1: É isso aí.
0: Se provado, então ele vai passar por essa sanção que é pesada no bolso. Eu tô vendo que o Delei tá ouvindo, se tiver o valor atual, viu, Delei? Você passa mesmo depois da reportagem, a gente vai estar informando. As pessoas têm que tomar um pouco de cuidado, porque é prático jogar o lixo lá perto da casa do outro, tirando da sua casa, né?
1: Joga na frente da sua casa.
0: Então
1: deixa lá na frente. Não vai jogar o problema para outro? É. Para outras pessoas? De outro bairro? Isso é uma falta de educação. Olha, sem tamanho.
0: A Secretaria de Meio Ambiente, com o secretário Ademir, recentemente, e nós já até divulgamos aqui, colocou em pontos estratégicos em várias localidades a R$ 1.660,00, Delei. Tá aí, ó. O valor da multa. Se você, atenção, cidadão, se você for pego jogando lixo dentro do perímetro urbano, for flagrado, vai ter que pagar R$ 1.660 como punição.
1: Aí dói no bolso, a pessoa não joga não, hein?
0: Eu não sei se é essa lei que o cidadão tem depois de recolher e tirar dali. Ainda tem isso, né? Passar por essa humilhação de ir lá tirar o que ele jogou.
1: E ainda pagar R$ 1.660.
0: E vai pagar R$ 1.660. Tem que ver se a luva vai ser aplicada.
1: Tem que ver se vai ser aplicado. É. Igual as multas aplicadas em terrenos que a prefeitura faz a limpeza. E são terrenos de privado. Eu gostaria de ver uma multa dessa.
0: Agora,
1: sinceramente,
0: estava falando das caçambas, dele, e a questão das caçambas foi colocada em ponto, assim, em algumas localidades bem estratégicas, umas caçambas dentro de um projeto da Secretaria de Meio Ambiente de Jales, para não ter aquele lance de chegar todo mundo e jogar, esparramar. É a mesma coisa, só que é na zona rural, só que ali, gente, tem dono, tem proprietário. Ah, mas não mora perto, mas vamos respeitar, né? Ali tá o pasto dele, o plástico, ele é mortal, dependendo da forma que o bovino consumir.
1: Claro.
0: Vai morrer se consumir o plástico. Não sei se todo o plástico consumido, mas a maioria, sim. Então, vamos respeitar. No começo, ali na Osório Donda, com o córrego do café, tem uma dessas caçambas. No começo era uma maravilha, estava tudo dentro da caçamba. Hoje está tudo ao lado da caçamba. Por quê? A maioria passa de carro, joga, sem descer para colocar na caçamba. E pior, né? Muita gente coloca entulho de construção em sacos e acaba despejando ali. O entulho de construção, gente, não faz parte do lixo. É uma outra situação, né? Que deve ser colocado em caçambas ou levar direto lá na JC Ambiental. Se for galho de árvore, você leva lá, o cidadão não paga se ele mesmo levar, enfim. Tem tudo isso aí, mas nós estamos enxugando gelo. São 7h50, só para registrar. Delei, eu já havia visto e também acho, até comentamos aqui com o Assis, ali na Osório Donda, falando da via ainda que vai para Palmeira do Oeste, assim que você sai de Jales, 1,5 km mais ou menos, sentido São Francisco, Palmeira do Oeste, às direita, numa baixada, tem ocorrido uma sequência de acidentes com capivaras, né? Mas é coincidência, a via é tão grande e sempre ali. Então já foram pelo menos 3 nos últimos meses, uma foi no final do ano. A pessoa que se acidentou de moto, agora que está começando, né, a caminhar sozinha, foi um acidente grave. Na sequência teve um com um veículo, não tem informação de vítima, mas acabou com a frente do carro, porque a capivara, ela é pesada e ali, mano, é uma pancada seca, né?
1: Claro.
0: Então, um cidadão que mora ali no córrego da Boiadeira, que é entre Jales, na divisa de Jales com o município de São Francisco, ele passou, chamou a atenção, nós o conhecemos, ele disse, olha, dê uma olhada no final da tarde, a manada, o grupo, né? Não há um coletivo de capivara, é manada, grupo, a quantidade, dá a impressão que é um chiqueiro de porcos que está ali às margens daquele riacho, ali é uma região baixa. Passei outro dia e vi, Delei, é impressionante. É, não dá para se fazer nada.
1: É capivara ou capivara?
0: Não, é capivara. Eu, ó, pessoal, cuidado, porque a capivara é um animal silvestre, ele não pode ser caçado, não pode ser abatido, né?
1: É diferente. Então, do porco. E como que faz? Tá infestado, né, Cláudio Neto?
0: É muito, eu acho.
1: Fora isso, tem o tal do jaba-porco também, que tá acabando com plantações e tudo mais. Que coisa, hein?
0: A capivara, e eles trabalham associados, né? A capivara e o jaba-porco, para acabar com milho, nascentes, até porque os riachos acabaram tudo, só água suja por causa de capivara e porco. E também eles agora têm um terceirizado que trabalha, que é o tal do Lebrão do Brejo, Delei, que trabalha para acabar com os pés de laranja.
1: Ah, que maravilha.
0: Se você vê uma plantação de laranja, hoje você vai ver que tem uma espécie de um suporte na parte baixa. Muita gente usa caixinha de leite. Sabe por quê? Senão eles vão lá e cortam o pé de laranja. O tal do Lebrão do Brejo, que tem aos milhares na nossa região aqui. Em alguns lugares do Brasil, parece que tem aí a possibilidade de controlar o Lebrão, mas não posso garantir isso, não. Então, se você passar no final da tarde, pessoal, na baixada onde tem os acidentes, olhe do lado direito a quantidade de animal, mas é muito. O dia que eu fui, eu vi umas 50, pelo menos.
1: Barbaridade.
0: E eles estão ao lado da pista. Se alguém espanta, se um animal ali, ou um cachorro late, elas podem vir para a pista, né? Olha o risco que isso é.
1: Olha, aconteceu um acidente muito grave.
0: E não dá para fazer nada. A questão ali é só se prevenir, passar devagar, muito cuidado, de repente, colocar até uma placa, né, dele, cuidado com animais, um redutor de velocidade, eu não acho possível, mas esse é um risco grande. E Delei, você deve ter visto ontem no grupo Vizinhança Solidária um cidadão tentando entrar numa loja no horário não convencional, à noite, vias quebrando vidro. Você viu isso, né, no grupo Vizinhança Solidária ontem? Postaram isso ontem à tarde. Antes de falar desse assunto, vou chamar o Delei. Ô Delei, pois não, bom dia.
3: Bom dia, Claudinei, bom dia, Delei, bom dia aos ouvintes. Já foi feito, Claudinei, as questões de caçamba nos pontos estratégicos aqui de Jales, né, na chácara, nos sítios, entrando em sítios, tá? Só que o pessoal, eles não descem do carro, eles querem tacar a sacolinha, o lixo de longe, e onde cai, fora da caçamba, cachorro vai lá, destrói a sacola e vai o plástico para a área de sítio, tá bom? Onde tem gados.
0: Tá certo. Ô Delei, obrigado, viu? O Delei informou aqui que o valor hoje atualizado da multa é R$1.660. Muito obrigado, vereador Delei. E atenção, pessoal, ó, o ouvinte está acompanhando, o Alessandro passou e disse, ó, o que ele relatou aqui, Delei.
1: Acabei de ver uma morta agora no mesmo local que o Cloney está citando. É isso aí, deve ter sido algum automóvel, alguma coisa que pegou, né? E aí, agora fica os danos materiais para a pessoa, talvez, ainda bem que não aconteceu nada de grave.
0: Tomara que não tenha tido nenhuma vítima, né, Delei?
1: Perfeitamente.
0: Esse é o pensamento. O que pode ser feito ali, não tem o que ser feito ali.
1: Não, é difícil, hein?
0: É difícil.
1: É difícil.
0: Não tem como tirar, porque é muita.
1: É difícil.
0: É um lugar que elas, pelo jeito, estão criando ali, é um lugar baixo. O morador...
1: Perto de água. Então, difícil.
0: O que poderia fazer? Fica o desafio aqui, né, para... Talvez a Secretaria de Meio Ambiente, o Ademir, o pessoal ali de bem-estar animal, a Polícia Ambiental, né, Delei, sugerir alguma coisa, de repente alguma medida ali, porque porque o morador, o proprietário da área, não tem o que fazer. Na verdade, ele deve estar tomando prejuízo com essa história toda, né? Mas tem muita. Passem a tarde, olhem, ou vá para isso. Vai lá, para no acostamento, olha para você ver a quantidade que tem de animal ali. Por isso, os acidentes. Delei, estava falando agora há pouco. Ontem, postaram na manhã, no começo da manhã ontem, um vídeo de um cidadão em condição de moradia de rua, atirando pedras, tentando quebrar. Primeiro ele veio, eu não sei se primeiro foi a pedra ou depois foi o chute, acho que foi o chute, e se atirou contra o vidro de uma loja aqui em Jales, no centro comercial. A câmera pegou. Depois ele, com uma pedra grande, atirou a pedra. Até faz um barulho enorme no vídeo, porque a câmera captou. Imagina uma pedrada numa vidraça inteira. Infelizmente não quebrou, ele desistiu e partiu para outra. Isso foi postado no grupo Vizinhança Solidária da Polícia Militar. Aí, ó, você tá com o vídeo
1: agora
0: aí.
1: Agora eu tô vendo.
0: Se você tiver, pode deixar o áudio aqui, pode deixar aí, ó, que vai pegar o barulho que fez quando ele aí, ó, ele tenta primeiro, né? E aí nós estamos vendo o áudio. Só que, passado isso, eu já tava falando agora há pouco de figurinha, Delei, e eu tava inclusive no terminal rodoviário, onde tem também uma agência de revistas, lá tem... Você tá vendo o vídeo aí agora, né? Tem farmácia, tem um bar e tem outros comércios e tem alguns serviços que são ali prestados. E estávamos no terminal rodoviário quando percebi que tinha uma viatura da guarda, da GCM, estava lá e tinha uma ocorrência em andamento envolvendo esse cidadão aí, ó. Aí, ó. Aí, ó. Ó o que que ele fez.
1: Agora jogou uma pedra.
0: Você acha que esse cidadão...
1: Por Deus mesmo que não quebrou esse vidro dessa loja.
0: O que ocorreu, Delei, o que se passou no terminal rodoviário, eu já peguei a ocorrência
1: no meio. Mas está lotado em Jales de pessoas.
0: Então, na hora tinham quatro moradores em situação de rua ali, parece. E aí alguns taxistas falaram assim: vocês têm que falar que aumentou muito a frequência dessas pessoas aqui por conta de uma triagem que está sendo feita lá agora. E tem assistência social.
1: Que eu comentei aquele dia contigo, lembra?
0: Então está sendo feito no terminal rodoviário uma triagem, tem assistente social, tem funcionários da Secretaria de Ação Social aqui de Jales lá, e eles vão para fazer essa tal triagem que eu não sei exatamente para quê, mas parece que é para acessar a casa do migrante.
1: Esse aqui foi na rua 12, né, Claudio?
0: Foi na 11, né?
1: Na 12.
0: Tem ocorrência disso aí, foi na rua 11.
1: 11?
0: Foi na rua 11. E aí esse cara aí, ó, esse mesmo que tava à noite, tava lá com essa roupa, porque eu ouvi, xingando, ameaçando, querendo brigar com alguém que eu não sei se era do grupo dele, se era uma terceira pessoa, um cidadão comum, e a guarda tava tentando controlar a situação. Em determinado momento chegou uma outra pessoa, muito brava, porque ele teria tentado contra a loja dele. E aí esse cidadão de bem, trabalhador, que sofre com imposto, com concorrência de internet, com um monte de coisa, que paga aluguel muito provavelmente, né, Delei?
1: Claro.
0: Ele tinha razão de estar enfurecido, só que se acontece alguma coisa, ele acaba perdendo essa razão por agressão e esse
1: Mas cara... Mas não é fácil, né?
0: Não, esse cara aqui não tem nada a perder. Se
1: nada,
0: ele quebra o
1: tem
0: filho,
1: nada.
0: Quem ele ia pagar? Então, meu, essas coisas entristecem. Aí a ocorrência acabou sendo um pouco mais aquecida em determinado momento, a guarda agiu um pouco mais forte... conduziu bem ali no local e retirou esse morador de rua, levando para a delegacia. Nós procuramos depois informação, ele não ficou detido porque não era uma situação de flagrante e não havia condição jurídica para que o delegado mantivesse sob custódia dele. E ele está na rua, o que você acha que ele tenta fazer?
1: Vai voltar lá. Agora a rodoviária está um problema sério, né? Nós temos tido reclamações aqui, não agora esses dias, mas o mês passado mesmo, nós tivemos reclamações que as pessoas estão indo buscar suas famílias, né, de madrugada, ou levando seus filhos para pegar ônibus, e estão ficando com medo. Medo. Uma rodoviária assim, sem nada, sem policiamento, sem nada. E cheio de andarilha, a pessoa está ficando com medo de ir lá pegar os seus familiares.
0: A reclamação
1: então,
0: deles.
1: Aquele estacionamento que tem ao lado, ali em frente ao posto, ali também eles ficam ali. A coisa está complicada na rodoviária. Eu não sei o que pode ser feito pelo poder público, por. Não sei, mas a coisa ali tá.
0: O que acontece, hein? O que acontece.
1: Mas é muito assim, ruim.
0: É difícil, por exemplo, imaginar ficar uma fiscalização permanente ali para resolver isso, né? Porque a Polícia Militar tem uma enorme quantidade de obrigações. A Guarda Municipal trabalha com duas viaturas por turno. E a gente tá vendo que está sendo muito utilizado. Inclusive, pessoal, começou a funcionar o 153. Para chamar a PM é 190. Para chamar a guarda é 153. Diga, se não tiver crédito, vai cair do mesmo jeito. Já está funcionando o telefone direto, tá bom? 153, o telefone da guarda. Então não dá para pensar deixar ali direto uma viatura para fiscalizar. Mas que, imagina, Delay, você tá ali, vê o cara exaltado. É o mesmo, a roupa era a mesma. Eu vi o vídeo e vi ele lá e acompanhei todo o desfecho da ocorrência ali. Então,
1: pô, mas é difícil.
0: Xingando,
1: esse
0: ameaçando.
1: Foi o mesmo que jogou a pedra na loja.
0: O mesmíssimo?
1: Então, aí infelizmente, que... eu sempre falo que o Código Penal aqui no Brasil é totalmente ultrapassado.
0: O que tá escrevendo aqui,
1: totalmente ultrapassado o Código Penal, porque ele tentou adentrar uma loja. Ele ia entrar lá para fazer o quê? Né? Tem imagem, tem tudo. E aí ele tá na rua novamente. E com certeza, meus amigos, pode esperar que daqui a pouco tá cometendo alguma infração, com certeza.
0: O Delay, que estão escrevendo aqui é o seguinte, que a segunda companhia da Polícia Militar é ali ao lado, menos de um quarteirão do local, né? É que eles não estão nem aí, né? Essas pessoas não estão nem aí.
1: Não é a polícia que não tá nem aí, essas pessoas não estão nem aí. Não tem o que perder. Aí que tá o perigo. Eles não têm mais o que perder. Eles não têm nada para perder. Exatamente. Nada. E outra coisa, às vezes tá alcoolizado e outras coisas com entorpecente e outras coisas mais. Então é complicado.
0: É complicado.
1: Isso aí é muito complicado.
0: Mesmo que tiver, eu acredito, até uma viatura ali, que eu acho impossível isso acontecer, né? Seja da PM ou da guarda, eles não vão respeitar, porque, como você disse, qual o compromisso deles? Nenhum. Por isso que aí o cidadão fica ensandecido, enfurecido e com razão, aí ele comete um ato, por exemplo, de violência contra... Vale do mesmo jeito, né, Delay? Se o cara tendo... Aí ele vai pagar, porque o cidadão de bem, que é o comerciante, ele vai ser punido, né? Esses caras...
1: Da mesma forma, Claudinei, que você estava lá ontem...
0: Tanto que você
1: por coincidência, eu estava lá ontem e viu tudo isso aí. Eu, quando fiquei um período em Fernandópolis, né? Em um período eu viajava de ônibus de Jales para Fernandópolis, de Fernandópolis para Jales. Eu testemunhei um absurdo. Tinha várias pessoas também vulneráveis em condições de rua na rodoviária. Eis que chega uma viatura da prefeitura. Isso em 2008. Todos receberam passagem e vieram no ônibus para Jales. Quer dizer, vamos jogar o problema para lá. Você já viu isso? Eu vi. Eu testemunhei isso aí. E desceram em Jales.
0: Dá passagem para transferir o problema, né?
1: Para transferir o problema. Você vai vendo como que é.
0: Já teve muito desses comentários. Não sei se ainda tem isso hoje.
1: Sei se ainda tem isso hoje, mas eu testemunhei. Eu vi. Não foi ninguém que me contou.
0: Jales, dele, aqui tem a Casa do Migrante, que recebe essas pessoas, quem está em condições desfavoráveis, e que é um trabalho social louvável, né? Tem as suas dificuldades, até teve uma reclamação de que não estaria servindo refeição
1: ontem,
0: no horário noturno, né?
1: E ontem a mesma pessoa que mandou a mensagem para mim, falando que não estava tendo,
0: voltou atrás e disse...
1: Voltou que ontem realmente tinha muita gente lá sendo atendida, fora as pessoas que já estão lá, viu, Crosley? Já são internadas lá, que moram por... Acho que ficam por lá. As pessoas que vêm de fora, essas que não têm... Vão lá, se alimentaram, tinha comida para todos. Ontem foi um atendimento e muita gente.
0: Bom, aproveitando a nossa grande audiência nesse momento, nós estamos verificando aqui pela internet, lá em cima, né? Porque é um assunto que incomoda toda a sociedade. E de repente, mas eu uso muito pouco a rodoviária. Mas outros usam, né?
1: E usam muito, né?
0: Aqui, ó, o final do telefone 1465, outro dia deixou o carro no estacionamento, tive que tirar devido à quantidade de andarilhos no local.
1: Naquele lugar que eu acabei de falar pra você, que é ali virando a direita, ali próximo ao posto. Escuridão total, luminárias todas apagadas, banheiro não existe. O banheiro arruma, quebra, porque não tem. Alguém vai ficar tomando conta.
0: E eles quebram.
1: Também. É igual elogiar esses dias, e tem que elogiar mesmo, Claudio Antônio, o banheiro da Praça. Eu fiz Jales. Tem até papel higiênico. Ele tirou o papel assim. Ele falou assim: olha aqui o banheiro, tem papel higiênico. Por quê? Porque tem pessoas que olham e fecham. Não tem bagunça lá. Entendeu?
0: A João Mariano Freitas é mesmo um sistema. Você vai lá, você lava a mão, você enxuga com papel.
1: Então
0: é outro padrão. Agora, tem o cidadão que mora na rua, que ele é de boa. Mas normalmente, né, Delei, tem sempre uma cachaça no meio e eles acabam ficando exaltados. Esse cara meu tava, ele tava ameaçando, mas ele também, ele só fez graça com quem tava ali, com o outro, mas quando o rapaz da guarda, o agente da guarda, que era bem maior que ele, chegou do jeito que precisava chegar nele, Delei, você tá entendendo?
1: Eu entendi.
0: Ele recuou um bocadinho e depois, quando ele foi convidado e ele iria de qualquer jeito pra polícia, ele também botou as mãozinhas para trás e caminhou, porque...
1: Tranquilo, já saiu, não vai acontecer nada.
0: Chegou lá, o delegado não o reteve porque não tinha condição jurídica para isso. É. Também não pode culpar
1: não
0: a polícia.
1: Pode, não civil, pode culpar, né? A polícia. Tá na hora, né? Aí vem aquele velho assunto que a gente sempre fala aqui, debate, de se mudar a rodoviária de lugar. Um lugar, ela é muito longe da rodovia. O ônibus tem que atravessar a cidade inteira para ir lá, deixar e pegar passageiros. Isso aí tem que ser perto da rodovia. Votuporanga fez isso. Votuporanga era lá no centro da cidade. Não sei se o Claudinei teve a oportunidade de um dia de ônibus passar na rodoviária de Votuporanga antigamente. Ela era lá onde é o supermercado hoje, lá no centro da cidade. Hoje é na beira da rodovia. Fernandópolis é na beira da rodovia. Inclusive, no mesmo espaço da rodoviária, construíram a prefeitura lá. Tem tudo, vários secretarias que hoje ficam lá onde era a rodoviária. Além da rodoviária, tem também a prefeitura municipal. Então tá na hora de... Tem várias coisas que tem que... aqui em Jales que teria que fazer. O estádio municipal, que o prefeito já disse que vai ter novidades sobre o estádio municipal, né? E a rodoviária, que é um caso que um terreno daquele tamanho lá, para tomar conta é complicado. Agora,
0: então, a reclamação, entendeu? Viu, pessoal? Nós estamos juntando a ocorrência com imagens aqui do cara que tentou quebrar a vidraça aqui e depois se envolveu numa ocorrência lá na rodoviária. E lá naquele local... As pessoas reclamaram ontem que a gente estava lá, ó, vocês têm que falar, que aqui aumentou muito o fluxo de pessoas e desocupados que ficam.
1: É, tá demais.
0: Então é o seguinte, fica feito então o registro e se você vê uma situação dessa, nunca se envolva com esse pessoal, porque de repente pode acontecer algo, né, Delei, ruim, e você é que vai ser o maior prejudicado, o cidadão de bem. Então, deixa que as autoridades ajam. Liga 190, Polícia Militar, 153, agora Guarda Municipal, pode ter certeza que eles vão agir. Também depois não fica filmando também, não, né, Delei? Que em algum momento, às vezes, precisa de um pouco mais de energia na ocorrência. Se fosse uma rodovia estadual, Delei, essa questão citada aí, estão escrevendo aqui para nós, das capivaras, as margens, e realmente lá tem muita capivara e tem muito acidente. O caminho, se fosse uma rodovia estadual, era colocar uma espécie de alambrado para evitar que elas cruzem a pista, o risco para o animal e principalmente para quem está andando ali, né? Então, está feito aí o registro. Olha, em frente ao SBR também, estão dizendo aqui, tem muitos moradores de rua que ficam ali. Tem uma praça, né, Delei? Em frente ao supermercado.
1: Tem. Ali em frente ao comboio, do lado do comboio.
0: Vamos chamar o senhor Orlando Ribeiro. Tá feito então, viu, pessoal, que pediu que a gente trouxesse esse assunto aqui importante, que é esta frequência destas pessoas aí no terminal rodoviário. Nós trouxemos, debatemos, e inclusive com a opinião dos nossos ouvintes. Senhor Orlando, bom dia.
4: Bom dia, amigos e amigas. Antena ligada, vamos com as informações de Votuporanga. Hoje, sexta-feira, dia 15 de maio, o tempo amanheceu nublado, algumas pancadas de chuva já aconteceram. Nesse momento, 20 graus centígrados, pode rolar aí mais uma frente fria, né? Mas, por enquanto, o tempo é agradável. A Prefeitura de Votuporanga publicou ontem no Diário Oficial Eletrônico uma decisão assinada pelo prefeito, rompendo de forma amigável o contrato de exploração do pedalinho e da tirolesa no Parque da Cultura com a empresa responsável pelos serviços desde sua inauguração em agosto do ano passado. O rompimento suspende as operações, interrompendo a prestação dos serviços que funcionam há menos de um ano. Segundo publicado no diário, o projeto da tirolesa e dos pedalinhos foi lançado em 2023, com previsão inicial de 6 meses para a conclusão das obras. Os recursos para a execução foram viabilizados por meio de um convênio com a Secretaria de Viagens e Turismo do Estado de São Paulo, com investimento estimado em aproximadamente 550 mil. Apesar de ter sido construído com dinheiro público, a prefeitura realizou a concessão do espaço a uma empresa privada para a exploração comercial dos serviços, sob a alegação de incapacidade técnica de operacionalizar as atividades. A construção da estrutura teve início em setembro daquele ano e foi concluída em 2024, mas o início da operação dos equipamentos aconteceu somente no mês de agosto do ano passado. Desta forma, a empresa Aguapay Brasil Soluções Integradas, sediada em Lins, assumiu a administração dos equipamentos e funcionou muito pouco tempo, né? Segundo o Diário Oficial, a inauguração oficial ocorreu na sexta-feira, dia 8 de agosto de 2025, no aniversário de 88 anos da cidade, com mais uma opção de lazer e entretenimento para a população. De lá para cá, diversos questionamentos foram levantados, como, por exemplo, o preço para a utilização dos equipamentos, sendo R$ 30 na tirolesa e R$ 20 no pedalinho. Tá aí, né? Durou muito pouco tempo os pedalinhos em Votuporanga. Bom, por falar em prefeitura, abriu uma licitação que envolve a manutenção de toda a iluminação pública da cidade. Valor estimado em R$ 2.346.538,44. Esse valor seria dividido em pagamentos fixos mensais de R$ 195.544,87 e inclui uma série de pontos necessários para a realização do trabalho. O edital da licitação foi lançado no dia 5 de maio e inclui a iluminação pública de ruas e avenidas, praças e áreas verdes, praças esportivas externas sem fechamento, quadras externas sem fechamento, areninhas e a Arena Plínio Marim, parte externa da rodovia, ou melhor, da rodoviária municipal, o terminal rodoviário urbano, fontes luminosas e áreas públicas localizadas também nos distritos de Simons em Vila Carvalho e Vila Cruzeiro. Também são definidos no documento a equipe mínima a ser empregada pela empresa ganhadora do certame, que deve conter 4 eletricistas, 1 engenheiro eletricista, 1 engenheiro ou técnico de segurança do trabalho, além de 4 atendentes. Outro ponto importante é sobre o tempo de espera máximo para a realização de serviços. A partir do momento em que um chamado for aberto por atendimento telefônico ou aplicativo de mensagens, a empresa terá entre 72 e 120 horas, ou 3 e 5 dias, dependendo da demanda. Por exemplo, troca de lâmpadas queimadas teria o prazo mínimo e poda de árvores que estejam causando pontos escuros teriam o prazo máximo. Apesar da natureza imprevisível do trabalho, a licitação deixa claro que o pagamento do valor mensal de R$ 195.500 será feito sem modificação, caso haja mais ou menos serviços executados. Além disso, não será permitida subcontratação para a realização de serviços, a famosa terceirização. Para atendimento à população, o edital define que é obrigatório que a empresa que vença o processo possua um call center para atendimento das ligações dos munícipes em instalações físicas situadas em um raio máximo de 30 quilômetros de Votuporanga. Isso é justificado pela necessidade de rapidez para o atendimento das ocorrências emergenciais. Atualmente, quem realiza o serviço de manutenção é a CIF Empreendimentos Elétricos, Telefônicos e Serviços Limitada, ou seja, a Cantoia Figueiredo. A licitação vem menos de um mês após a aprovação da Lei de Parcerias Público-Privadas. Na lei aprovada, uma das áreas que foi definida como sendo possível de privatização é a iluminação pública, definindo como valor mínimo de contrato R$ 10 milhões e um tempo mínimo de 35 anos. De Votuporanga para a Antena Ligada, falou Orlando Ribeiro.
0: Rádio Antena, são 8 horas e 13 minutos. O vereador Delei disse já vai nas próximas sessões, Delei, levar um pedido e acha que será atendido para ir amenizando o problema, a instalação de câmeras dentro do terminal rodoviário. Tem a câmera ali do totem, que não é longe, mas ela não é exatamente na rodoviária, né? Ela fica na praça em frente, né? Que tem o totem lá, mas com a câmera, mas para ver se inibe um pouco. Mas é aquilo que a gente falou, esse pessoal nada inibe ele.
1: Ah, não inibe.
0: Você acha que ele não viu que tinha a câmera mostrando quando ele tentou quebrar a vidraça que filmou ele, né?
1: Não inibe.
0: Então é o
1: seguinte. Eles não estão nem preocupados com câmera, o que tiver aqui câmera.
0: É só tomar cuidado para não se envolver em nenhuma confusão com eles, ficar de olho e fazer um pouco daquilo que o Riverino falou também, o cidadão fazer a sua parte. Ele vê uma situação, alerta as autoridades, mas a loja não é minha, mas é de um amigo, é de um outro velho vizinho, né, Delay?
1: Eu se eu ver uma situação dessa, na hora eu ligo para a polícia. Comigo não,
0: liga
1: não
0: que
1: quero
0: as
1: nem
0: autoridades,
1: saber.
0: A resposta em Jales, né, das forças de segurança, que é sempre muito rápida, e a gente tem certeza que você vai ser atendido. 8h14. Daqui a pouco nós vamos falar sobre a desclassificação do Flamengo.
1: Fabinho deve estar chorando. Vamos devagar.
0: Ele não vai aparecer hoje.
1: Hoje não.
0: Ó, e o dono do time, o dono do Tionzinho Futebol Clube, que é o Matheus Shimada, falou o seguinte: vai dar uma esfriadinha, vamos sortear né, Matheus? Com a nova Peixaria Jales, que está em promoção, R$10, né? 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Vamos sortear uns pirão aí no programa hoje? Então vamos, quer ganhar? Continua mandando mensagens, nós vamos sortear pirão da nova Peixaria Jales daqui a pouco e um rodízio lá do Chiquinho Alto Posto.
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0: Rádio Antena, são 8:16. 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
0: E que a gente vai sortear pirão aqui daqui a pouco. Segunda-feira, 6:30, leilão. 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Vamos negociar, pessoal.
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0: Fiquem ligados, vem aí o noticiário policial.
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10: Ah, os amigos do Antena Ligada, estamos chegando nesta sexta-feira com as informações do plantão policial. A base operacional, a Polícia Militar Rodoviária, nós tivemos tranquilidade nas últimas horas nas rodovias pertencentes à base da cidade de Jales, tá? Chuviscando agora pela manhã, pista escorregadia, todo cuidado é importante, né? A equipe ali na base operacional, o Helder, toda a equipe aí, um bom dia. Vamos às informações do plantão policial Central de Polícia Judiciária. Nós tivemos um furto na rua 23, Jardim América. Foi registrado ontem, às 23h14. Foi subtraído uma TV, 50 polegadas, monitor de vídeos, monitor e computador, vários objetos e roupas também. É arrombamento da porta, viu? Revirou a casa. Nosso companheiro, o Marcelo Ramírez, né? Infelizmente, furtaram, né, a casa do Marcelo. Nós tivemos, portanto, também hoje registrado uma morte suspeita, natural. Foi por volta dos 32 minutos, a rua Sebastião Martins, né, a UPA. A vítima deu entrada ontem, por volta das 9 horas e 10 minutos. Vítima fatal, Juliana Luísa Pimenta, 46 anos. A mãe que levou ela, passou mal, levou ela à UPA, onde ela recebeu atendimento médico e depois constatou que foi piorando. ela foi pedir transferência para a Santa Casa e acabou não dando tempo, né, dela ser atendida da Santa Casa. Acabou ela tendo uma parada cardiorrespiratória e veio a óbito. A vítima, portanto, Juliana Luísa Pimenta. É, nós tivemos também um acidente com lesão corporal na rua Mato Grosso, Vitória, Brasil. Foi um acidente envolvendo uma Honda Bis 2012 preta e uma Honda CG 150, uma Titan 2007, também preta. É, acabaram, portanto, se envolvendo e a condutora e a garupa da Honda Bis caiu, teve lesões, precisou de ser socorrida, enquanto que a polícia, quando chegou, o condutor da Honda CG 150, ele, portanto, evadiu, deu sinal de parada, ele não parou, saiu em direção à rodovia, né, a Antônio Alduino. E depois, ele saiu em alta velocidade, policiais não conseguiu, portanto, depois localizar, e aí o patrulhamento da cidade avistaram quando ele retornou na cidade, foi abordado. Ao ser abordado, ele em teste bafômetro deu 063, 063, ele foi apresentado à central de polícia judiciária e autorizou a retirada de material para contraprova e agora aguarda em liberdade. Nós tivemos também o registro de um estelionato na rua 11, foi através do WhatsApp. Apresentou como representante da Unimed para renegociar a mensalidade de valores, né, diminuindo valores, e foi feito, portanto, achando que realmente era da Unimed, conversou, passou os detalhes e combinou. Portanto, ao combinar o plano, a vítima precisou usar aí o aplicativo, dizendo que se fosse pago pelo Bradesco, teria um desconto ainda de mais 10% do negócio feito. Aí a vítima baixou o aplicativo, entrou em aplicativo, portanto, do banco. Momento que estava no aplicativo, foi interrompido, ele não teve mais controle no aplicativo do banco. Só voltou depois. Quando voltou, o acesso que ele teve, constatou que tratava de um golpe, foi aplicado um golpe na vítima. Um empréstimo de R$ 2.000, transferência em PIX de R$ 3.350, mais uma transferência em PIX de R$ 2.000. O total, portanto, do prejuízo foi R$ 7.350 para a vítima, né, aqui da cidade de Jales. Nós tivemos também um acidente com vítima na Avenida Salustiano Pupim, no Jardim Morumbi. A Guarda Civil Municipal foi acionada a atender este acidente. Uma Yamaha 2007, prata, Jales, e um Export 2013, branco. Com o choque, o condutor e garupa da moto caiu e teve lesões. Foi socorrida pelos bombeiros até a UPA da cidade de Jales. Também nós tivemos uma tentativa de furto como injúria, né? A registrada central foi na rua 11, no comércio. A vítima percebeu que teve uma tentativa de furto, com tentativa de arrombar a porta, tinha uma pedra próxima à porta. Aí, ao olhar, portanto, câmera de segurança, constatou que às 4h40 da madrugada de ontem, portanto, uma pessoa tentou estourar a porta, chutando, né, tentou abrir com chave, dá para perceber, e uma pedra. Registrou um boletim de ocorrência e apresentou aí, portanto, os dados aí deste indivíduo. Violência doméstica também, a rua do Estado, Jardim América. A vítima pediu medida protetiva. E ontem, Polícia Civil deflagrou uma importante operação, ontem, portanto, em São José do Rio Preto e Biguá, para retirar uma rede de negociação ilegal de arma de fogo envolvendo colecionadores e atiradores. Ação conduzida pela Delegacia de Homicídio e do DEIC, com apoio de grupo especializado. Cumpriram, portanto, 5 mandatos de busca e apreensão e um arsenal impressionante, que incluía, inclusive, fuzis, pistolas e até uma impressora 3D que era utilizado para fabricar componentes de munição. As investigações começaram a partir do assassinato de Kleber Monteiro Pinho, ocorrido em julho de 2024, no bairro Santo Antônio. Na ocasião, a vítima foi perseguida por criminosos em uma motocicleta e morta a tiros após bater o carro que ele estava em uma árvore. O que estava na moto efetuou o disparo e executou. A polícia acredita que uma das armas encontrada, né, ontem tinha sido a mesma utilizada para o disparo do projeto de calibre .40 encontrado na cena do crime. Durante as buscas, policiais localizaram 11 armas de fogo, diversos calibres, como fuzil 308 e 5.56, além de mais de 1.000 munições de grosso calibre. E o preto no bairro mais Parque. Um homem acabou, portanto, sendo preso também flagrante por droga neste local, mais Parque, após a gente descobrir uma estufa de maconha na residência do mesmo, uma chácara rural. O borracheiro também atuou como caçador e foi detido e levado para prestar esclarecimento sobre a origem do armamento que estava com ele. E agora a polícia investiga todo esse equipamentos apreendidos, arsenal de armas de fogo apreendido, São José do Rio Preto. Mas não para por aí. Polícia Civil deflagrou a operação Dama do Crime após golpes de falso filho causar um prejuízo de R$40 mil. Foi em Fernandópolis. A Polícia Civil de Fernandópolis, por meio da Delegacia de Investigações Gerais, a DIG, deflagrou ontem a operação denominada Dama do Crime. Resultou-se numa investigação que apura um sofisticado esquema de estelionato eletrônico conhecido popularmente como golpe do falso filho. A ação ocorreu simultaneamente na capital paulista também e no litoral de São Paulo, aonde foram, portanto, cumpridos 7 mandados de busca e apreensão domiciliar. Segundo a polícia, o grupo criminoso investigado seria composto majoritariamente por mulheres especializadas em aplicar golpes utilizando técnicas de engenharia social para manipular emocionadamente as vítimas. O caso teve início após uma moradora de Fernandópolis, identificada com as iniciais NMFM, 65 anos, acreditar que realizava uma transferência bancária para ajudar a sua filha em uma suposta situação de emergência. Convencida pela conversa da criminosa, a vítima acabou realizando diversas movimentações financeiras, acumulando um prejuízo de aproximadamente R$40 mil. As investigações da DIG apontam, entretanto, que o grupo pode estar envolvido em outros golpes semelhantes, inclusive no estado de São Paulo e Rio de Janeiro. Portanto, ainda eleva aí o montante, portanto, essa investigação. Durante a operação, que contou aí com a participação de 20 policiais civis, apoio de 10 viaturas, foram apreendidos 12 aparelhos de celular, notebook, máquinas de cartão de crédito, ao todo o material recolhido, submetido aí à perícia técnica investigada. Pode auxiliar na identificação de novas integrantes da organização criminosa e outras vítimas. De acordo com a Polícia Civil, as investigadas utilizavam contas bancárias de terceiro, popularmente conhecida como conta laranja, para dificultar o rastreamento do dinheiro obtido ilegalmente e acelerar aí a dispersão dos valores. A DIG também destacou que, na entrada em vigor da Lei 15.397, de 29 de abril de 2026, que a utilização, portanto, de contas bancárias de terceiro para ocultação de valores passou a ser tipificada de forma mais severa pela legislação penal brasileira. As investigações seguem em andamento. A Polícia Civil reforça o compromisso de combater o crime cibernético, alertando a população para que desconfie de mensagens urgentes envolvendo pedido de dinheiro enviado por aplicativo e conversas, enquanto aparentemente parece ser parente, mas pode ser o estelionatário. Todo cuidado é importante. E ontem, A Polícia Civil de Santa Fé do Sul deflagrou a Operação Rapel Cortado. Esclareceu furtos milionário em supermercado. Ontem a movimentação, portanto, das equipes da seccional da cidade de Jales, da Central de Polícia Judiciária de Jales, da região de Santa Fé do Sul, Três Fronteiras, foi uma operação com resultado positivo. Através aí dos delegados, portanto, comandado por Dr. Matheus Arnaldo e também Dr. Igor Jorge, da seccional da cidade de Jales, que está, portanto, na Central de Polícia de Santa Fé do Sul. Vamos lá. A Polícia Civil de Santa Fé do Sul realizou a operação Rapel Cortado, resultou-se numa investigação minuciosa que apurou crimes de furto qualificado, associação criminosa praticado contra supermercado da cidade. O crime ocorreu quando ao menos três indivíduos invadiram o estabelecimento comercial pelo telhado, utilizando técnicas de rapel para acessar o interior do local. Durante a ação criminosa foram subtraídos aproximadamente R$ 80 mil em dinheiro, cerca mais 50 mil em cheques, além de outros prejuízos materiais totalizando mais de R$ 230 mil. Após o crime, o setor de investigações da Delegacia de Polícia de Santa Fé do Sul, sob a coordenação das autoridades responsáveis policiais, iniciaram as diligências especializadas e permitiram identificar compras de equipamentos utilizados na ação, especialmente cordas empregadas na invasão. A partir, portanto, dessa descoberta, os investigadores avançaram nas apurações, realizando um trabalho de inteligência em campo, possibilitou aí a identificação, portanto, dos envolvidos. Com base nas provas reunidas, foi representada junto ao Poder Judiciário pela expedição de mandados de prisão temporária em 5 mandados de busca e apreensão, cumprindo nas cidades de Três Fronteiras, Campinas e Sumaré. Durante a operação, o suspeito foi preso e confessou a participação do crime. O outro alvo, localizado em Campinas, também admitiu envolvimento na ação criminosa. As buscas foram apreendidas, aparelho celular, cordas, luvas, diversos objetos compatíveis com a prática do furto investigado. As investigações prosseguem com análises periciais dos celulares apreendidos e vão aprofundar na inteligência policial, como a conexão entre os envolvidos, visando identificar outros possíveis participantes, esclarecer integralmente a estrutura da associação criminosa. A Operação Rapel Cortado reforça o compromisso da polícia com o combate qualificado do crime organizado e a repressão de delitos patrimoniais de grande impacto na região. Doutor Matheus, o doutor Igor, portanto, comandou a equipe de ontem, que foram, portanto, cumpridos aí 2 mandados de busca e apreensão em Três Fronteiras, 2 mandados também em Sumaré e 1 cumprido também em Campinas. Portanto, a polícia ontem fez um trabalho aí em toda a região dessas operações. Foram essas informações do plantão policial para os ouvintes do Antena Ligada.
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17: 8:54 na 102, no ar o esporte, junto com refrigerante Sabor Aqui, o sabor que contagia, Doce Vita, padaria do Jean, no alto do viaduto Antônio Amaro. Vamos sortear, Adelei, daqui a pouquinho, antes do intervalo, pessoal, corre com a mensagem, nós vamos estar sorteando um pirão, um presente do dono do time Tchãozinho Futebol Clube, que é o Matheus lá da Nova Peixaria Jales e da Anne também, porque se a Anne não deixar, o Matheus sorteia, né, Adeleizão? E se o Matheus não deixar, a Anne também não sorteia. Um abração pra vocês aí, viu, gente? Tem pirão, inclusive, lá, tem promoção de pirão e um monte de coisa deliciosa lá na Doce, a Doce...
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17: 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Mas, Deleizão, essa risadinha tem um motivo.
12: Nossa senhora.
17: Ontem...
12: E eu cravei o Flamengo passando tranquilo, hein?
17: Rapaz, eu senti que dava, viu? Você vê o Fabinho já vem.
12: Fabinho tá meio depressivo, hein?
17: Tá, quando ontem eu falei, bom dia, ontem ele me chamou na quarta-feira, ó. Bom dia, vamos apostar Flamengo e Vitória?
12: 8:40 da manhã o senhor não foi.
17: Então, e ainda deu uma insultadinha, às 8:54, bora.
12: De novo, ó.
17: Então,
12: aí rapaz, falou que você toca Pink Floyd.
17: Tava
12: alegrinho, hoje tava. Não vai tocar nada.
17: Que é a vida, né?
12: Eu falo que o futebol é cíclico.
17: É cíclico.
12: Então, agora vamos falar que o Arrascaeta faz falta, mas num time igual o Flamengo não dá pra falar que faz falta, não.
17: É o time do Flamengo. Nós estamos falando, gente, pra quem não sabe
12: ainda. Tá ficando fácil pro Palmeiras, hein, Vitor?
17: Ficando fácil o quê? O Corinthians tá no paro.
12: Aqui, Corinthians. Tá ficando fácil pro Parmeira, Vitor. Botafogo fora.
17: Ontem o Atlético do Paraná penou. Empatou duas vezes com o Atlético de Goiás e nos pênaltis. Aí foi fácil, 4-1. Ontem o Flamengo, só um minuto. O Flamengo ontem...
12: Sempre Flamengo.
17: E nem deu chance do pênalti. Não deu nem a chance do Flamengo
12: ir aos pênaltis. Você já viu aqui? Eu sempre falo aquela velha frase. A soberba precede a ruína. Os flamenguistas vencem as partidas, aí todo mundo fala, o time é ser batido, não sei o quê. Aí eles vão naquele salto alto, tamanho de um edifício.
17: Olha o ferro
12: gigantesco, aquele de Dubai que tem lá, que quase chega na lua, e aí toma 2-0, um golaço, o primeiro gol do Vitória. Golaço.
17: E
12: olha que o Flamengo venceu o jogo da ida por 2-1, hein? Então, 1-0 ainda é pra pênalti, mas tomaram 2.
17: Pra não ter o risco do pênalti, o Vitória garantiu no tempo normal.
12: O Pedro perdeu, acho que, a chance de ir pra Copa, porque ele teve uma baita de uma oportunidade no final do segundo tempo, ali próximo ao final, de fazer o gol, só atrasou pro goleiro.
17: Dizem, parece que tem uma declaração aí do... Não sei se é verdade, porque hoje tudo, você tem que ficar esperto, né, Delei, com o que se vê. Que ele falou que já tá fechado o grupo, o nosso glorioso...
12: E eu não duvido, não.
17: O chefe lá da seleção.
12: Segunda-feira, 17 horas da tarde, vai ser...
17: Isto.
12: Falada a relação oficial pra Copa do Mundo.
17: E
12: o Pedro, pra mim, não vai estar.
17: O time
12: deveria estar, mas não vai.
17: O time do Flamengo ontem foi Rossi, Emerson Royal, Danilo, Léo Pereira, selecionável. Alexandre. Varela, selecionável. Olha Everton aí. Araújo, Jorginho. Carrascal. Eu acho que deu uma poupadinha no Pedro, depois teve que colocar Luiz Araújo, depois o Everton
12: Cebolinha, Bruno Henrique,
17: Samuel Lino.
12: Não tem, olha o time do Flamengo. Pega o meu São Paulo, tadinho. Olha o meu São Paulo lá. Eu já tô até feliz. O São Paulo saiu fora da Copa do Brasil. Mas tá bom, o Flamengo saiu.
17: Ontem o Grêmio passou fácil pelo Confiança 3-0, no acumulado 5-0.
12: Grêmio, mal no Campeonato Brasileiro, mas também não no Campeonato.
17: O Fortaleza.
12: O Vasco já tinha passado, Fortaleza 0-0.
17: Tinha ganhado ontem, só empatou 0-0.
12: Tudo certo, Fortaleza passou. Na próxima fase.
17: E ontem, outra cascada dele.
12: Uma linguiçada.
17: Chapecoense.
12: Um golaço, o primeiro gol também da Chapecoense, o cara chutou de... Foi um golaço.
17: Dois
12: golaços. O primeiro gol do Vitória contra o Flamengo e esse da Chapecoense aí. E 2-0 sem dó, o Botafogo fora da Copa do Brasil.
17: Fora.
12: Em crise absoluta.
17: O Botafogo tá
12: vivendo. O meu segundo time horrível. Do coração, o Mirassol, aqui
17: classificado. Eu achei que você ia falar o Corinthians.
12: Não, o Corinthians... Nossa, joguinho feio, assisti um pouco. Tava aberto lá o canal pra... Na Premiere, tava aberto pra quem não...
17: No Premiere?
12: Tava aberto.
17: Ó, eu vi pelo Prime.
12: Prime, Premiere.
17: Era Prime Video, né? Prime Video. Graça.
12: Mas tem jogo que a hora que você clica, você fala pra você assinar. Esse tava aberto ontem. Tava dando audiência.
17: Pouca audiência o Corinthians ontem. E o Corinthians ontem, jogando na Neoquímica, havia vencido o Barra por 1-0. O Barra é o campeão catarinense.
12: Mas também esse Barra pouco fez, hein? Falaram tanto do Barra, campeão Santa Catarina e tal coisa.
17: Mas...
12: Perdeu lá e perdeu também lá no Neoquímica e pronto, acabou. E gol do Yuri Alberto, ainda que não fazia gol, fazia 7 partidas. Yuri Alberto, hein?
17: Se eu não me engano, são 9 jogos.
12: E tchau, hein, corintianado. O Yuri Alberto já falou que vai completar, ou tem 25 anos de idade... E no meio do ano ele gostaria de ser negociado porque ele quer respirar novos ares. Quando o jogador fala isso, não tem condição de manter.
17: Sobre esse jogo aqui, rapidamente, Delei, porque o horário já vai avançado, o Corinthians dominou completamente. O primeiro tempo foi uma saraivada.
12: Dominou, bola na trave. O Galo bateu uma falta, a bola explodiu na trave. Não sei quem o zagueiro chutou. Gabriel Paulista explodiu na trave.
17: Entrou muito bem o Caio César. Ontem, quando eu vi o time...
12: Não adiantou eu secar, não.
17: Não adiantou não. Quando eu vi o time quase o titular, até estranhei. Falei, poxa, mas o poderia ter poupado para descansar. Mas foi de enorme dificuldade. Se defendeu muito bem. O Everton, o grande destaque do jogo ontem foi de novo, hein? Assistência clara, colocou na cara do gol. Garro deixou o gol. Faz Yuri Alberto. Ele fez. Yuri Alberto tinha dado pelo menos 2 chutes perigosos também.
12: Isso.
17: E ele deixou a assistência não concluída e deu umas 4-5 ontem. O Garro tá num momento especial mesmo. A outra bola na trave foi do Gabriel Paulista. Teve uma discussão feia com o Diniz.
12: Começou, né? Eu vi ontem um pouquinho que eu assisti da transmissão, o pessoal já comentava, toma uma discussão entre Diniz e esse aí que você falou.
17: Ele chegou e lá, o pessoal da comissão técnica afastou ele, foi desagradável, hein?
12: Já começou, né?
17: Já começou a perder
12: os jogadores. Daqui a pouco você vai ver o que vai acontecer com o Glorioso.
17: O Yuri Alberto ontem...
12: Não adianta.
17: Os jogadores do Barra, né? O Yuri Alberto, quem conhece... E o Inayan, aquele dia que veio aqui, tinha jogado na base com o Yuri Alberto, falou que ele é um cara muito gente boa. E tá pra ver isso na transmissão. Ele tá cumprimentando, alegre, ele dá falta, ele vai ajudar a levantar. Ele tem isso com ele. Tinha uma fila de jogadores querendo a camisa dele. Ontem os jogadores, por conta do genérico, em relação à alusão à Neoquímica genérico, estavam usando camisas com os apelidos, a maioria dos jogadores. E ele estava com o Gusmãozinho, o pai dele é o seu Gusmão e ele é o Gusmãozinho. E ele disse a camisa do primeiro tempo iria dar para uma turma lá da vila, da onde mora o pai dele, e a outra para o pai dele fazer uma ação. E que ele daria, assim, aquela camisa da entrevista para um jogador do Barra. O pessoal foi em cima do Yuri Alberto querendo camisa. Para eles foi um sonho, né, Dede? O time do Barra ia jogar lá na Neoquímica.
12: Com certeza.
17: E fez um bom jogo, se defendeu bem. Teve uma outra pontada, nada muito, assim, potencialmente perigoso, mas fez um bom jogo.
12: Já tá bom de Corinthians.
17: Já tá bom.
12: Porque o tempo tá explodindo.
17: Ó, tá explodindo e vamos lá. Fala pra gente, ó, os classificados e depois a grana.
12: Atlético Paranense classificado, Atlético Mineiro, Chapecoense, Corinthians, Cruzeiro, Fluminense, Fortaleza, Grêmio, Internacional, Juventude, Mirassol, Palmeiras, Remo, Santos, Vasco e Vitória. Ficou fácil pro Parmeira, hein?
17: Prêmio, grana.
12: Oitavas de final, 3 milhões de reais. Quartas de final, 4 milhões. Semifinal, 9. Vice-campeão, 34 milhões no agregado, né? E campeão, 78, pode chegar a 100.
17: Rapaz, é grana.
12: É grana pra caramba.
17: Copa do Brasil.
12: É.
17: Ó, o campeonato agora para.
12: Só volta em agosto.
17: Só depois da Copa, dia 2 a ida, dia 8 a volta e vai ser sorteio. Torcer pra dar aqui um Palmeiras e
12: Corinthians.
17: Tá louco? Ah. Então, Palmeiras e...
12: Vocês não falaram que vai Cruzeiro, ser campeão da Copa do Brasil?
17: E pegar aí um Corinthians e Remo, quem sabe, né? Corinthians, a Vitória não quer mais não, tirou o Mengão. Bom, gente, tá valendo um pirão, tá valendo um rodízio lá do Chiquinho, vai mandando a sua mensagem, daqui a pouquinho a gente vai estar sorteando, tá bom? Deleizão, 9:02, Campeonato Brasileiro da Série B. Fala pra gente os jogos a partir de
12: São Bernardo e América amanhã às 16 horas, Operário de Ponta Grossa e o Náutico às 16, Goiás amanhã também com o Botafogo de Ribeirão Preto, 18:30, amanhã também o Cuiabá recebe o Novo Horizontino. Vamos Novo Horizontino, vamos vencer o Cuiabá, infelizmente Cuiabá não vem bem. Amanhã também às 8:30, já no domingo o Atlético recebe o Juventude.
17: Sim.
12: Sim, senhor. O Vila Nova no domingo recebe o Avaí, o Ceará pega o Fortaleza. Tudo isso no domingo, meus amigos. Criciúma recebe o Atlético Goianiense. Tem algum jogo na segunda ali, Clanei? Na terça ainda, mais um?
17: Tem mais.
12: O Sport pega o CRB no domingo. E fechando a rodada na segunda, a Ponte Preta pega o Londrina, que subiu, pelo jeito, vai descer.
17: Tá certo.
12: O América Mineiro tá beleza, tá em último lugar com 2 pontinhos. Só alegria. O Londrina tá em 19º na zona de rebaixamento com 5. A Ponte Preta em 18º na zona de rebaixamento com 7. E o CRB em 17º na zona do rebaixamento com 8 pontos.
17: O grupo tá aberto aqui, Delay. Deixa eu só ver. Empresta teu celular aqui.
12: Pra quê?
17: Eu tô com o celular do Delay aqui, pessoal.
12: O meu tá aqui, ó.
17: Grupo Las Panteras. Ó, que o Cotonete tá escrevendo. Bomba. Que tem aqui? Deixa eu abrir, Delay. Vou abrir, uai, já que é tão importante. O Cotonete tá chamando a atenção. Virgínia anuncia fim do romance com o Vini Júnior. Ó, é pra isso que ele chama nós. Tá bom, Cotonete. Aí ele, o Pondinho já tá comentando a notícia. Aí vai comentar também, Delay?
12: Do quê?
17: O Vini Júnior e a Virgínia, acabou o romance.
12: Não, vou até marcar uma reunião para não ter esse tipo de assunto no grupo, não.
17: É futebol, isso aí, né? Viu, pessoal?
12: O nosso assunto ali é só futebol. Já estão destoando o intuito que foi feito o grupo.
17: Exatamente, vai falar coisa de homem.
12: Vamos fazer uma reunião.
17: Do futebol masculino.
12: Vamos comprar um sacolê de carne, numa sabor aqui e reunir. Tá na casa do Pondinha.
17: Isso, vai lá. Eu vou lá, tem um espaço pra festa muito bom.
12: Lá é o seguinte, lá não tem samambaia na churrasqueira dele, não. E eu sei que tem gente lá noitinha que tem samambaia que tá saindo da pela chaleira lá em cima.
17: É o sogro do
12: Vitor?
17: Do Vitor.
12: Rapaz, lá não tem samambaia nem aqui nem na China. Esse nosso semana mais, o Vitor já vai estar lá.
17: É, o sogro do Vitor tira o pé no chão. Palmeirense, Roberto Carlos Angelim. Esse tira o pé no chão de verdade.
12: Tira. Ixi.
17: Vamos lá, senhor Dando.
16: E nós estamos de volta dentro do Antena Ligada, vamos falar de futebol e o Flamengo, hein? Onde o Flamengo dançou, o Flamengo está fora da Copa do Brasil, né? Agora os flamenguistas estão dizendo, não, Nosso objetivo, nosso foco é a Libertadores e o Campeonato Brasileiro, né? Nós não estamos precisando de dinheiro, então não queríamos ficar realmente na Copa do Brasil. É isso aí. Bom, vamos falar do Palmeiras. Palmeiras treinou ontem, quinta-feira, na academia de futebol, e Arthur, Alan e Andrés Pereira treinaram integralmente no campo, mas Benedetti não jogou porque realmente sente contusão. O Alan não joga no próximo compromisso porque vai cumprir suspensão automática. Mas o caso de Andrés, ele, após um trauma na região da lombar, voltou e vai jogar e deve ser escalado pelo técnico Abel Ferreira. Benedetti, como nós dissemos, né, contra o Jacuipense, ele vai passar por exames com dores no tornozelo. Paulinho, poupado na Copa do Brasil com controle de carga, participou do trabalho no campo e pode ser usado já na próxima partida. Resta saber se entra como titular ou fica no banco de reservas. Abel Ferreira terá mais um treino para encerrar os preparativos antes do confronto com o Cruzeiro, às 21 horas, horário de Brasília, na Arena Crefisa Barueri. O confronto é válido pela 16ª rodada. Vai jogar na Arena Barueri, vai, por que não vai jogar no New Bank Park? Né? Estranho, né? Bom, a possível escalação do Verdão é Carlos Miguel, Giai, Gustavo Gomes, Murilo e Arthur, Marlon Freitas, Andréas Pereira, Arias e Felipe Anderson, e lá na frente, Sousa e Flaco Lopes. Palmeiras defende a liderança do Campeonato Brasileiro e busca voltar a vencer após dois empates seguidos. Com 34 pontos, o time tem 4 de vantagem para o Flamengo, segundo colocado, e com uma partida a menos. Por isso, a vitória é fundamental para que o Palmeiras continue sonhando, né, com o título deste ano e, consequentemente, a possibilidade aí de ser o favorito desse jogo. Mas promete ser muito difícil, apesar de ser em casa, na Arena Crefisa Barueri. De Votuporanga para o Antena Ligada, falou Orlando Ribeiro.
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0: Rádio Antena, 9h08 na 102. 9h08, tá valendo o pirão da eleição. Daqui a pouco nós vamos estar sorteando o pirão aqui do Matheus, lá da Nova Peixaria Jales, e depois, lá no Bom Começo, a gente vai estar sorteando um rodízio. Deleizão, campeonato, parece que a coisa tá caminhando para Dorival Júnior mesmo no teu São Paulo, né,
1: Deleizão? Eu acho que até vai diminuir um pouco o valor de salário dele, da equipe dele, parece que tá caminhando sim. Ontem teve uma reunião, uma reunião em Florianópolis ontem.
0: Né? O que tá pegando é o salário,
1: Dorival, né, Deleizão? Parece que o Corinthians pagava para a equipe toda dele 3 milhões, né? Segundo o presidente, aquele áudios vazados lá, é 2 milhões e meio, 3 milhões.
0: Exatamente.
1: Por mês o staff dele. Bom, vamos ver o que vai acontecer.
0: Agora, uma coisa era o elenco que tinha, principalmente depois com os reforços do Corinthians, e o elenco do São Paulo. É bem diferente o time, né, Delon?
1: É bem diferente.
0: Ele vai ter que fazer alguns milagres, né?
1: Não tem Lucas, não tem o Marco Antônio. São jogadores importantes pro São Paulo que...
0: O São Paulo tá enrolado com um monte de problema, e não tem contratado.
1: Tá devendo e a coisa tá feia pro São Paulo.
0: Tá feia lá.
1: Bom, amanhã começa o Campeonato Brasileiro da Série A e o Clube Atlético Mineiro recebe o nosso Mirassol, que pelo menos um empate, Mirassol, porque senão a coisa vai ficando feia, hein? Amanhã também o Internacional recebe o Vasco, o Fluminense pega o meu São Paulo às 19 horas do Maracanã, o Palmeiras pega o Cruzeiro às 21 horas amanhã, na Arena Barueri. Vai ter algum show,
0: sorteio, né, Delei? Podia até...
1: É duro sem inquilino, né, Gladei?
0: Você não manda, né, cara? Você não pode jogar em casa, fica
1: complicado.
0: Dependendo dos outros.
1: Ah, é um negócio. Sair daquela arena chique pra caramba no centro de São Paulo. Tem que jogar lá em Barueri, não é fácil, não.
0: O Santos vai jogar no domingo.
1: Faz alguma coisa, Vitor.
0: Vai jogar 11 horas da manhã o Santos no domingo. Em casa com
1: horário bom.
0: Com Coritiba.
1: O pessoal vai almoçar 10h30. Já 10h30 tá almoçando. Não tem problema nenhum. Santos e Coritiba. De novo, hein? Santos ganhou 2x0 lá. Era pela Copa do Brasil.
0: Agora é o jogo do Brasil.
1: Botafogo vai pegar o Corinthians 16 horas, deve ser o jogo da TV. Às 16 horas também o Bahia pega o Grêmio. O Bahia vem desclassificado da Copa do Brasil, o Grêmio classificado. O Bragantino, que caiu fora da Copa do Brasil, pega o Vitória, que tirou o time do Fabinho. Deve estar na choradeira lá.
0: Não, é esquisito.
1: No domingo também, o Chapecoense recebe o Remo. O Chapecoense animado com a vitória sobre o Botafogo. E o Clube Atlético Paranaense pega, classificado para a Copa do Brasil, pega o Flamengo, que vai querer vencer, né? Dois jogos perder dois jogos, sei não, hein? Então, quem é o treinador do Flamengo mesmo?
0: Treinador do Flamengo?
1: Era o Felipe Luiz,
0: você,
1: né?
0: Você faz umas perguntas às vezes, beleza? Não, o Felipe Luiz saiu.
1: Não, era o Felipe Luiz.
0: Não, é o nome.
1: Esqueci quem é o treinador Flamengo.
0: É um nome diferente do treinador do Flamengo.
1: É um importado, né?
0: É um importado aqui, ó. Vamos pegar já aqui o nome do treinador do Flamengo.
1: Leonardo Jardim.
0: É o que tava no time do Cruzeiro, né?
1: Leonardo Jardim.
0: O time do Flamengo, Delei, tá no Campeonato Brasileiro fazendo tá em segundo lugar. Deu uma encostada na equipe
1: do Palmeiras. Que o Palmeiras joga em casa, né? Não vai perder esse jogo.
0: E outra coisa, o Flamengo tem um jogo a menos, né? Se colocar no papel os pontos úteis, o Flamengo estaria a um ponto da equipe do Palmeiras. Perfeito. E o Palmeiras não vem arrebentando, né? Vem ganhando alguns jogos importantes, quando precisa ganhar, faz o resultado. Tá em primeiro, é líder. É difícil até falar isso, porque é um time que tá em primeiro lugar. Mas se for ver no papel, o Orlando Ribeiro mesmo já não confia mais no time dele.
1: Não, ele quer até que o Abel parta para Portugal correndo, vai comer bacalhau por lá.
0: Bom, vamos fazer o seguinte, Dele, eu vou girar com o Boca aqui, valendo.
1: Já? Parou.
0: Parou. Ó, vizinho do Orlando Ribeiro, hein? Quase foi o Orlando Ribeiro que ganhou, Orlando. O seu vizinho de mensagem aqui para ganhar o primeiro pirão. Final do telefone, Delei. Vamos passar o 29.
1: 2943.
0: É lá da VIP Motos.
1: Pode pegar aqui e lá vale falar com o Matheus Cane, pegar um pirão daqui.
0: Vamos presentear outro ouvinte, Delei. Vamos presentear outro ouvinte. Outro com mais um.
1: Deleizão. Aí sim,
0: aqui,
1: hein?
0: Não tem boca,
1: aí
0: não.
1: Parou, então.
0: Aqui ganhou.
1: Aí, vamos ver aí.
0: Ou de baixo ou de cima? Você escolhe. Tá no meio.
1: De baixo aí.
0: De baixo?
1: Põe eu no meu sorteio. Põe o de baixo aí.
0: Aqui?
1: Isso.
0: Aqui, ó. Tá aqui ou aqui?
1: E
0: tá
1: aí,
0: aqui,
1: vai.
0: Tá aqui. Mandou uma mensagem pra nós hoje, às 9h09. Me coloque no sorteio. Quem ganhou, Deleizão?
1: Cleusa Alves.
0: Cleusa Alves ganhou o pirão.
1: Pronto, já tem o pirão
0: do Tchãozinho. Então marca aí, ó. O pessoal da VIP Motos. E a Cleusa, se tiver ok, eu sei que você tá ouvindo aí, ô Matheus, aí eles nem precisam pegar o vale, né? É só ir aí o pessoal da VIP, se apresentar.
1: Cleusa Alves, o pessoal da VIP Box.
0: O pirão. Vamos ver se o Matheus tiver em que apelar, ele já dá um posicionamento. Ah, a Cleusa tá ouvindo, já tá mandando mensagem aqui pra gente.
1: Tá vendo que bom?
0: Isso que é bom, né? Isso que é legal. E uma coisa, pessoal, ó, quando a gente faz promoção, às vezes as pessoas...
1: Dá uma atualizada pra ver a chuva.
0: É, aqui, vamos ver a chuva aqui, se tá vindo? Derezão. É, não, acho tá que longe. Vai dar um...
1: Tá em José Bonifácio, vai chover.
0: Mas tá chovendo muito aqui no sul.
1: Marília, Prudente...
0: Já chegou
1: Ilha Solteira, na três lá do Bauru, Botucatu, Avaré.
0: Acho que Ilha tá não tá ainda, né, Delei? Acho que não. Ilha fica aqui assim, ó.
1: Ah, não, então não tá.
0: O Três Lagoas tá. Então, pessoal, quando você participa de uma promoção aqui da Antena C2, pelo menos no nosso horário aqui, é o seguinte: você fica ligado, porque nós não vamos ficar mandando mensagem, ó, você ganhou. A gente faz pra você, né, ficar ouvindo a rádio, que é a parte legal da história toda. Você ganha só por ouvir a gente. É, aí, ó, o Claudinei escorregou, o número meu. Era o meu. Não, Orlando, foi o vizinho teu. Quase acertamos no Orlando aqui. Gente.
1: O Orlando podia sortear qualquer dia um almoço lá, né? Em Botuporanga, né?
0: A gente ia. Eu vou com certeza.
1: Vai sortear direcionado.
0: Tem até um restaurante lá.
1: Aí que só tem eu e você que participa do sorteio. Nós vamos.
0: Aí é só nós. Aí vai os dois pra não ter problema. Claro. Problema.
1: Nós vamos atrás de um caminhão, agora você falou que eu fui daqui, era só tu botar um caminhão de areia que o carro ficou cheio de areia. Vai mentir pra lá.
0: Só pra explicar, fomos de Ponta Linda até ver os prédios de Araçatuba atrás do caminhão. Drezão, é isso.
1: Bom, então a notícia do dia hoje, vamos deixar a política de lado, porque quase não tem notícia de política. Nossa, cada dia é um flash.
0: Cada dia.
1: Só não tá pegando ainda o povo, né, do outro lado, né? Tá pegando o povo de um lado só. Tem que diversificar, porque tá todo mundo encaibrado lá. Ali não tem segredo. Se for pegar todo mundo, vou te contar, Brasília vai diminuir a população. Mas a notícia do dia, segundo o Cotonete, é que a Virgínia largou do Vini Júnior. Que absurdo, né?
0: É
1: tempos sombrios, não é?
0: Tempos
1: sombrios, Cotonete. Difícil.
0: Largar agora essa altura do campeonato, é as vésperas da Copa.
1: Aí o jogador já vai pra lá.
0: Ele tava apaixonadão.
1: Já acabou com a Copa do Mundo. Pronto.
0: Acabou o amor.
1: Boa sexta-feira a todos, bom final de semana, desculpa as brincadeiras.
0: Isso aí.
1: E até segunda-feira, se Deus quiser.
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19: 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Vamos começar o programa hoje com uma grande canção, né? Continua valendo ainda a sua participação, ó. Já sorteamos aqui o pirão, tem ainda o rodízio, tá? Ó o clássico que a gente começa o Bom Começo. Pensa só numa moda dessa.

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10: Olha a hora, 9h34. Agora há pouquinho ganhar o pirão da nova peixaria Jales, da Ana e do Matheus, a Cleusa, né, Cleusa? E também o pessoal lá do VIP Motos. Pode chegar lá pra buscar. Eu acho que pode ir direto, né? Lá na nova peixaria Jales. Pode ser, o Matheus. Ele não respondeu aqui ainda, mas o Matheus tá sempre de boa, né? Vou mandar uma mensagem pra eles e informo os ganhadores, né? Aqui é mais prático. Já vai direto, você tira lá, que tá dando um... Eu tenho a impressão, né, Matheus, que vai dar uma esfriadinha e um pirãozinho, hein? Marca aí, Matheus. Cleusa Alves já até viu e o pessoal da VIP Motos, tá bom? Só passar o nome. Já vou passar também no zap aqui. Vamos em frente com o programa? Já tem o rodízio. Sandra de Sá.

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1: 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Deixa eu mandar um abraço lá pra Irene, lá na Figueirinha, Luizão. Abraço pra você, Irene. Chovendo, né? Nesta manhã de sexta-feira aqui na cidade de Jales. Bom dia pra vocês. O Marcão também tá com a gente, né? No bloco anterior aí. Nosso amigo Marcos curtiu aí a música da Verônica Sabino, né? Valeu, Marcão. Um abraço pra você. 14 para as 11 agora.
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5: E a história de amor entre Yuri Alberto e Corinthians pode estar chegando ao final, né? Na noite de ontem, logo após a vitória diante do Barra por 1-0, o centroavante revelou que pretende buscar um novo desafio na próxima janela de transferências, depois de 5 temporadas defendendo o clube. Nos bastidores, há um acordo apalavrado desde julho do ano passado entre o presidente Osmar Stabile, né, o empresário André Cury e o próprio Yuri Alberto para uma possível saída. O valor mínimo pedido pelo Timão, 20 milhões de euros. Né, pela sua parte aí dos direitos do atleta, 50%. Nessa semana, Yuri Alberto, né, falou sobre seu futuro no clube. Ele foi enigmático aí em suas palavras. Estou muito tranquilo, né? O que tinha que conversar, eu já conversei com o presidente. Ele me deu umas palavras no ano passado e eu espero que ele cumpra, afirmou Yuri dias antes da partida contra o Barra.
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3: 10:50 lá no Sergipe. Como é que chama a cidade? Nossa Senhora do Socorro, né? Nosso amigo é o Jamison, isso mesmo? O Jamison lá de Nossa Senhora do Socorro, Sergipe. Bom dia. Ah.

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3: Trazendo a última canção, né, do Bom Começo dessa sexta-feira. Canção que a Fabiana pediu pra gente aqui. Obrigado, Fabiana. Bom dia e uma ótima sexta pra você. Streets of Philadelphia, Bruce Springsteen.

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5: E as responsabilidades na eliminação do Flamengo na Copa do Brasil são divididas entre muitas mãos. Boa parte para um time ineficiente nas tantas finalizações. Os gols bobos e previsíveis, além do planejamento e da demora de Leonardo Jardim para substituir, completam essa lista. A queda em Salvador premiou o time que quis mais, o Vitória, que avança às oitavas da competição. A primeira derrota depois de 10 jogos não significa terra arrasada, mas coloca o holofote em problemas que são sentidos há algum tempo e podem ter ficado em segundo plano com a sequência positiva. A dificuldade de transformar posse e chutes em gols é o mais latente, né? E o Flamengo parece não saber como resolver aí a questão. Deve ser a questão mental, né? Talvez técnica? Ainda não há resposta concreta para isso. E se sabe que o Flamengo tá aí, ó, eliminado da Copa do Brasil. Falta de letalidade, defesa frágil, escolhas do treinador e movimentação da diretoria pesaram na eliminação precoce do Flamengo na Copa do Brasil.
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1: Vamos lá, nossa viagem ao passado começa agora. Até uma da tarde, o Antena Retro no seu rádio. Rolando aí as canções que marcaram toda uma geração. Melhor dos anos 70, 80, 90 e 2000. Vamos juntos relembrar grandes momentos da música. Gazebo, I Like Chopin.

0: Amor, Lulu Santos, no Antena Retrô.
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7: How can you expect to be taken seriously? Música do Pet Shop Boys no Antena Retro. Pra você, uma ótima manhã de sexta-feira. Relembrando.

0: Salve Chuva da Biquíni Cavadão. Tá bem no clima dessa sexta-feira, né? Sexta-feira chuvosa aqui em Jales. O Biquíni fechando a sequência de flashbacks. Voltamos já na sequência aí com as velhinhas pra você.
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3: Ah, mais uma da década de 80. Tocou bastante por aqui, né? Cyndi Lauper, Girls Just Want to Have Fun, no Antena Retro. E as clássicas pra você recordar.

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1: Vai fechando a Antena Retrô dessa sexta-feira com Madonna. Mais uma clássica aí pra você, né? Like a Virgin. Teve Steppenwolf, teve Claudinho Buchecha, teve Hanson, John Miles, Capital Inicial, na última sequência do Antena Retrô e o melhor do Flashback. Amanhã tá de volta, né? A partir das 11 horas da manhã.
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4: Estamos chegando, povão chonado. Estamos chegando com o Antena Play. Aumenta o volume. A partir de agora, o sertanejo pedindo espaço aqui na Antena 102, Jale, São Paulo. São parte de 5 estados, são mais de 100 municípios, né, conferindo a nossa programação. Obrigado você que está na audiência nesta sexta-feira, hoje, dia 15 de maio de 2026. Vamos começando mais um Antena Play até as 3 da tarde, com a sua participação aqui sempre, né? Agradecendo ao nosso Senhor por mais um dia, por mais um programa Antena Play. Por nos abençoar em mais um dia. Às vezes, Deus não cessa o vento forte, mas te firma os pés na rocha. Às vezes, Ele não acalma a tempestade, mas entra em seu barco para não permitir que o barco afunde. Às vezes ele permite que o fardo seja um pouco pesado, mas aumenta a força dos seus ombros. Lá na frente, ele irá te mostrar que aquilo que tens vivido hoje era necessário para te fazer mais forte amanhã. Nunca haverá vitória sem luta, nem recompensa sem o seu esforço. Então, lá na frente, você vai ver que em todos os momentos Deus estava cuidando de você. Porque isso faz parte da vida. Deus sempre cuida de você. E é por isso que você sempre venceu. Você é uma pessoa vitoriosa, acredite, tenha fé em Deus. Sempre tudo dá certo, no final tudo dá certo. Amém. Vamos juntos a partir de agora no Antena Play. Vamos lá, aumentando o volume do rádio.

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1: 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Até as 3 da tarde, estamos chegando.
0: Aí vem.

energia positiva, boas vibrações. Vamos lá no pique dessa sexta-feira, participando com a gente aqui a partir de agora, sua mensagem de áudio aqui no nosso Zap Antena. 997359981. Estamos esperando aí sua mensagem, beleza? Vamos lá, Zap Antena, repetindo. 997359981. Quebrando tudo nessa sexta-feira, já entrando no final de semana, né, gente? Bom demais ter você por aqui nas ondas 102.

0: por quê?
1: Porque é apaixonada.
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3: Oi, Fredão, Clube da Viola, aqui no Antena Play, em homenagem ao Juliano César, né? Bem aos olhos da lua, o lançamento nacional hoje, né? Maravilha, Antena Play trazendo aí sua mensagem daqui a pouquinho, pode mandar áudio pra gente aí. Vamos lá, quero áudios, sua voz aqui nas ondas 102, hein? Vamos lá, 997359981, é o WhatsApp Antena.
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3: Vamos lá, o WhatsApp Antena para você participar com a gente aí. Vamos batendo um papo aí até as 3 da tarde, ouvindo o melhor do sertanejão. Beleza, gente? Vamos lá, mandando mensagens de áudio aí. também no nosso WhatsApp, mais uma vez bombando aí, a audiência em massa, né? Em toda a noroeste do estado de São Paulo. Luciane tá com a gente, obrigado Luciane, Zezé de Camargo e Luciano, né? Boa, boa Luciane. Nossa amiga Célia também tá com a gente, fala Cido, nosso amigo Cido Martiniano, valeu, participando com nós aqui, obrigado Cido, tudo de bom pra você. A Carol, oi Carol, tudo bem por aí? Boa tarde, ótima sexta-feira. Léo Garcia, manda uma chicoteada aqui pra nós, estamos aqui na obra ouvindo o programa Antena Play, o Marcos, né? Ô Marquinhos, como é que você tá, Marquinhos? Marquinhos, Alessandro, nosso amigo André. É, moçada, tá doido pra dar 5 da tarde também pra fazer aquele tsclec. É, não é? Fala o tsclec, hein, Marquinhos? Você tá doido? Para tudo. E o tsclec? Cadê o tsclec, DJ? Só no tsclec, hoje é sexta-feira, é o dia internacional de lavar o pescoço por dentro. Você tá dando muda de vida, meu filho.

0: mais alô aqui, moçada participando com a gente. Tem muita mensagem chegando aqui, WhatsApp, antena. Sextou! Sextou, bebê! Quem mais tá por aqui? Nosso amigo o Edson. Pessoal lá de Auriflama na sintonia também. Alô, Auriflama! Nosso abraço pra vocês aí.
1: Boa tarde, Cléo Garcia. Toca aí pra nós, Tião Carreiro e Pardinho. Boiadeiro de palavra, Edson Auriflama. Tchau, obrigado.
0: Grande Edson. Abraço pra vocês em Auriflamas. Vamos separar ela aqui já pra você, beleza, Edson? Obrigado pela audiência.

0: umas modas dessa, a garganta vai secando, né? Meu amigo, vai dando uma sede. Ah, em plena sexta-feira, Deus do livro, cê tá doido. Bruno Marrone, aqui na Antena Play, vai enviando sua mensagem pra cá. 997359981. Maravilha, obrigado pela audiência, você em Jales, em toda a região. Dolcinópolis, Dolcinópolis. Opa.
1: Uma tarde maravilhosa. Programa delicioso de ouvir, gostoso. Perco um. Elenir, Corpo da Sete, Dolcinópolis. Beijo.
0: Oi, Elenir.
1: Sextou.
0: Sextou, bebê. Sextou, Elenir. Um abraço pra vocês, Ana querida. Dolcinópolis, São Paulo. Nossa, Dolcinópolis é show, hein? Show, show. Lá no pique dessa sexta-feira, tudo de bom pra você, ouvinte Antena, o melhor ouvinte do mundo.
2: Tarde, Cléo Garcia, bora aqui, bora começar mais um programa abençoado.
0: Opa!
2: Sextou, hein, Chico?
0: Sexta-feira, bebê.
2: Um abraço pro Gustavo e o Dô, se tiver como, manda aquela do Rio Negro e Solimões pra...
0: Opa!
2: Pra ripiar a alma, estica, chama!
0: Ripia. Beleza, obrigado Gustavo, toda a turma, o pessoal que tá na obra aí ouvindo a gente, obrigado pela sintonia sempre, né? Moçada que tá com o rádio ligado aí na Antena 102, maravilha, Rio Negro e Solimões, a indicação aí do nosso amigo Gustavo. Vamos que vamos então, sapeca moda sertaneja aí, DJ, vamos lá, chama na moda.
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do Modão Sertanejo até as 3 da tarde, o Antena Play por aqui. Obrigado você na audiência, em Jales, em toda a região. Nosso carinho, nosso abraço especial para você, ouvinte, que participa com a gente aqui também no WhatsApp. 99735-9981. Virsão tá lá no Taboadão também junto com a gente. Valeu, Virso. Nosso amigo Gilson. Fala, Gilson, tudo certinho aí? Beleza? Boa tarde, Cléo Garcia, sextou, manda um modão para nós aqui na obra. Deixa eu ver, mensagem do nosso amigo Ângelo. Grande Ângelo Sasso, um abraço para toda a turma aí, pessoal trabalhando nessa sexta-feira. É, a moçada já doidinha aí para mandar aquele tiscleque hoje. É ou não é, Ângelo? Tudo de bom para vocês, hein, meu amigo? Deus abençoe essa sexta-feira maravilhosa, chuvinha boa demais.

0: sabadão da feijoada, Dio? Eita, nós. Preparando aí as feijoadas da vida. Com esse tempinho, bom demais, hein?
1: Ai, ai, vamos pescar de canoa.
0: Valeu, o pessoal da Lecalhas também. Grande Lê! Tudo de bom pra vocês aí também. A Irene, Luizão. Bora, Irene! Ele já tá destampando uma lá, já, uma, aquela famosa aguinha com gás. É, Irene, só no discleque, hein? Valeu, muito obrigado pela audiência também. Luizão, grande Luizão, serralheiro, né? Trabalhando aí também, ouvindo a gente. Valeu!
1: Porque eu vim sozinho.
0: Tá chovendo aí, Lê?
1: Eu, a Viola e Deus.
0: Aí tá chovendo.
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0: E tá chovendo.
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0: Pessoal da Lê já encerrando o expediente aí. Já tô vendo aqui a foto, né, Lê? Lê já comprou aquela picanha. Já passou, já pegou aquela breja. Vai devagar aí, Lê.
1: Ah, como eu te amei.
0: Sextou, né? Sextou. Show de bola.
1: Me entreguei.
0: Nosso amigo Danilo também tá por aqui na audiência. Obrigado, Danilão. Tá com uma do Jean Giovanni pra gente aí. Valeu. O Danilo, pessoal que tá no Jardim Estados Unidos aí. Grande abraço pra você. É o Weber também, né? Valeu, Danilo, Weber. Abraço pra vocês, meninos.
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0: O que é? Pra faturar agora, né? Vamos lá, vamos faturar então. Rapidão a gente já volta aí com a sua mensagem.
1: Eu tô desesperado.
0: Zap Antena, você sabe, né? 997359981. Mande o seu áudio.
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7: E aí, quem é o novo técnico do São Paulo, hein? Ah, adivinhou? Dorival Júnior. Dorival Júnior, novo técnico do São Paulo, em nova reunião na manhã de hoje em Florianópolis. A diretoria do clube e o técnico acertaram um contrato até o fim dessa temporada. São Paulo e Dorival tiveram que ceder na parte financeira. A pedido inicial do técnico era perto do que ele recebia no Corinthians, né? R$3 milhões, né? Para toda a comissão, enquanto o São Paulo oferecia o que pagava a Crespo, 1,5 milhão. O acordo

0: foi fechado perto aí de 2 milhões de reais. A diretoria chegou a ficar pessimista, né, durante a primeira reunião, que começou ontem e invadiu a madrugada de hoje. Rui Costa e Rafinha passaram horas explicando aí o contexto político do clube, uma grande preocupação aí de Dorival. O técnico quis saber tudo sobre a atual situação do São Paulo, né? As polêmicas, bastidores, políticos, sua influência no futebol, a situação financeira e tudo mais. Mas tá aí. Dorival Júnior está de volta ao São Paulo.
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3: Olá, tamo de volta, hein, rapaziada? Tamo de volta aqui para mais mensagens no WhatsApp Antena. Vamos lá, o Antena Play trazendo aí a sua moda sertaneja aqui também. 997359981. Bora! Vamos lá, as mensagens chegando aqui. Tarde chuvosa, né? De sexta-feira. Vamos que vamos, moçada.
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3: Nossa amiga Tati também tá por aqui na audiência. Vamos tocar já pra você, Christian Rafa. Tá bom, Tati? Nosso amigo Beto. Fala, Beto. O pessoal que tá na obra também aí. Tudo parado hoje, né, Beto? Nossa, já tá... quase que encerrando o expediente, né? Com essa chuva aí, só no ambiente interno, né? Valeu, Paulo também tá por lá, nosso amigo, aliás, o João Paulo, né? Valeu, meninos, tudo de bom pra vocês aí. Nosso amigo Marcelo também tá por aqui, estamos passando por Jales, aqui na Jalão Tropical. Valeu, Marcelo, obrigado pela audiência, viu, pessoal? Tá indo aí pro Mato Grosso, né? Valeu, Marcelo, Bruno, valeu, obrigado pela audiência.

0: Amigo Baixito, tá lá em Santa Fé do Sul. Só chuva em Santa Fé, hein, Baixito? Brigas, é, o negócio tá bonito, hein?
1: Tá bonito. 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
0: Chuva abençoada, né? Alô, Formigão. Formigão também tá lá na sintonia, curtindo aí a programação do Antena Play. E claro, pode deixar de lado aí o pinguinzinho. É ou não é, Formigão? Só no pinguinzinho, com limãozinho. Alô, Formigão!

0: amigo Gordinho, também tá por aqui na audiência. Moçada na obra lá ouvindo a gente. Valeu, Gordinho. Mais uma vez, fica lá no pé do rádio, né?
1: Boa tarde, Cleo. Como você tá, meu querido? Tudo bem com você?
0: Você tá bom, Gordinho?
1: Tudo bem. Cleo, hoje já tô com a buzina pra nós, já era o sábado. Que alegria total. Você tá doido, Cleo?
0: A buzina.
1: Cleo, tá o Anjo, o Gordinho, o Éder e o Marcão trabalhando, escutando vocês. Essa sexta-feira maravilhosa. Cleo, tá com uma modona apaixonada pra nós.
0: É pra já.
1: Do Mato Grosso e Matias. Qual é uma apaixonada mesmo, relíquia aí. E toca pra nós, Cleo. Sextou, bebê. Estica, sai cachorro. Couro, Cleo. Couro, destampa uma.
0: Meu Deus do céu, moça, tá no pique, hein? Já estão fazendo um tisclequezinho aí, ô gordinho? É, moçada, já, eu sei, já tá todo mundo aí no tisclec, né? Muito bem, Mato Grosso e Matias, Sapeca Moda Sertaneja, DJ Já.

0: Mato Grosso e Matias, aqui na programação do Antena Play. Tudo de bom pra você, ligado aí na Antena 102, nos quatro cantos da região noroeste do estado. Vamos juntos aí até as 3 da tarde, com muita energia positiva. Boas vibrações aqui no Antena Play. Vamos lá. Mazinho também tá com nós aí. Valeu, Mazinho. Tá lá no pé do rádio ouvindo a programação do Antena Play. Muito obrigado pela audiência aí, moçada.
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0: Alô, moçada do Hospital da Boca. As meninas lá, Céia, Marcela, Ana Paula, a Leda, o Paulo, nosso amigo Otávio. Especial aí a Daniele, né? Beleza. Tá aí, ó. Zezé e Luciano. É, coisa.

0: Valeu, Mike Luciano, na promoção do Hospital da Boca, na sintonia. Valeu, os meninos. Bom trabalho pra vocês, é ótima sexta-feira, tudo de bom mesmo aí. Eu tinha aqui a Céia, a Marcela, a Leana, a Paula, a Leda, o Paulo, o Otávio, também a Daniela. Valeu, os meninos, tudo de bom. Sextou, bebê. Faturar, a gente volta na sequência então com mais música, mais pedidos musicais aqui no nosso WhatsApp.
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9: O ministro do Supremo Tribunal Federal, Flávio Dino, determinou hoje a abertura de uma investigação sob sigilo para apurar o suposto desvio com execução ilícita, né, de ao menos 2 milhões em emendas parlamentares do deputado federal Mário Frias a empresas da produtora artística responsável pelo filme Dark Horse, sobre a vida do ex-presidente Jair Bolsonaro, do qual ele é produtor executivo. Hoje, a deputada Tabata Amaral enviou novos documentos ao Supremo. No pedido inicial, ela cita que a Academia Nacional de Cultura foi contemplada com 2 milhões e 600 mil reais em emendas parlamentares destinadas por deputados federais filiados ao Partido Liberal. A ONG é presidida pela empresa, aliás, pela empresária Karina Ferreira, que também é responsável pela Go Up Entertainment, produtora do filme sobre Bolsonaro. Pois é, o ministro Flávio Dino determinou que as novas denúncias, né, sejam separadas em um processo à parte, classificado com nível 3 de sigilo. 14:17.
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9: Olá, moçada, estamos de volta aqui para mandar o seu alô. 997359981 até as 3 da tarde. O Antena Play, vamos que vamos, moçada. O Edson tá dizendo que tá chovendo bastante lá em Auriflama, né? Valeu, Edson. Abraço, meu querido. O Edson tá aqui já na redondinha, né? Já encerrando o expediente aí. Auriflama aí fazendo o tsclec também, né? Valeu, Edson, meu amigo Edson.
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9: Ouvinte das antigas, né? Moça.
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14: Ô, meu amigo Creu Garcia, tudo beleza? Manda um modão aí pro Manezinho aí, pra todos os ouvintes aí. Manda uma chicotada, uma tijolada aí no peito do Manezinho, mas manda uma pedrada forte aí com esse frio danado aí. Pode ser um Gian Giovanni, um Chris Ralph. Escolhe uma boa e manda uma tijolada. Sextou,
9: beleza.
14: Um abração e fica com Deus, meu amigo.
9: Beleza, maravilha. Então, Manezinho, grande abraço a vocês na Fazenda Santa Fátima, né? Na sintonia também. Beleza, modão lá pro Manezinho. O que tem na ponta da agulha? Hã? Taíde Alexandre, cê tá doido?

0: 23 minutos. Tá aí a Thaíde Alexandre lá pro nosso amigo Manezinho. Manezinho chonado. Cabra chonado esse Manezinho. Quer ver outro cabra chonado? É o nosso amigo Cowboy. Ô, Cowboy, fala comigo, vaqueiro.
1: Boa tarde, meu amigo. Sextou. Sexta-feira gostosa com essa chuvinha.
0: Bom demais.
1: Hoje não precisa aguar a horta. E Deus já tá aguando por mim.
0: É isso aí.
1: E é só ficar de boa. Só esperando a hora de abrir aquela latinha de 200 litros. Sextou, um ótimo final de semana pra todos.
0: Beleza, Deva. Grande Deva, amigo Deva, o ouvinte aí. Cowboy.
2: É, Cowboy. Puxa de retalhos que tu fizeste.
0: Sexta-feira, Roberto Vieira.
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0: Obrigado, Roberto. 102.3.
2: Serviu para.
0: Moçada aí da querida cidade de Dirce Reis, né? Nossos vizinhos aqui, a nossa querida Dirce Reis. Nosso abraço, nosso carinho. Roberto, um abraço pra você, meu amigo.
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0: Bombrilzinho, como é que você tá, Bombril? Tá sumido, hein, Bombril?
4: Boa tarde, meu amigo, Pel Garcia.
0: Ei, Bombril.
4: Manda um modão arrumado aí pra mim. Parece meu amigo lindo lá da Ripalto, pro Paulo, pra todos lá. Pra todos que estão ouvindo aí. Facão Guarani. Alô, meu amigo. Tchau, obrigado.
0: Bombril. Bombril é fã da dupla João Paulo e Daniel, né? Sapeca uma do João Paulo e Daniel pro Bombril aí, o DJ Japa. Vamos trabalhar, meu filho. Vamos. João Paulo e Daniel. Nossa Senhora.

0: João Paulo e Daniel aqui na programação do Antena Play. Bom demais ter você por aqui, na frequência de 102.3. Fala aí o Sim, o Wilson Toledo também tá por aqui na audiência. Fala aí o Wilson, moçada lá da padaria do Proença, abraço pra vocês e toda a equipe. Nosso carinho aí. Serginho, tudo bom por aí, Sérgio? Quem mais tá por aqui na audiência? Uma mensagem aqui da nossa amiga, a Renata. Renata Laura também tá com a gente. Valeu, Renata. Muito obrigado aí pela sintonia. Nosso amigo Osimar, pessoal da Quelec também está no pé do rádio lá curtindo a Antena Play. Osimar.
1: Boa tarde, Cléo. Deixa meu nome no sorteio aí, beleza?
0: Show.
1: Osimar aqui no Jardim Oiti. Tudo de bom, um abraço.
0: Valeu, Osimar. Moçada do Oiti aí, o nosso abraço. Tá no forrozinho. Dois pra cá, dois pra lá.

0: Bruno e Marrone, aqui na Antena 102. A rádio queridinha da Noroeste Paulista. Chora Gaitê. Nosso amigo Donizete também tá com a gente. Tá no trampo aí nessa sexta-feira, né, Doni?
1: Ô, Cléo, boa tarde. Boa tarde. É o Donizete aqui na JC Ambiental. É, programação legal, hein? Parabéns.
0: Opa, valeu.
1: Mandar programação aí pro pessoal da prefeitura, os motoristas, pessoal da Secretaria da Agricultura ali. É, lá pro nosso amigo Alessandro Popular Chocolate.
0: Grande Chocolate!
1: É, sempre curtindo seu programa aí na boleia do caminhão lá. Tá? Pra todos aí que tá ouvindo esse programa maravilhoso aí. Beleza de chuva, hein? Vamos que vamos!
0: Maravilha! Aê, Donizete, tudo de bom aí, bom trabalho. Pessoal na JC aí, o nosso abraço, o nosso carinho.
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0: Obrigado aí na Antena 102 também, nossa amiga Silvia.
2: Alguns objetos.
0: Também mandando mensagem aqui pra gente. Valeu, viu, Doni? Bom trabalho pra vocês aí. E também a todos os meninos aí. Pessoal que tá trabalhando na prefeitura nessa sexta-feira, na chuva aí. Valeu, obrigado a todos os nossos queridos motoristas aí. Pessoal que tá passando por Jales aqui, por nossa região. Claro, frequência de 102,3. Obrigado pela carona, viu, gente? Vamos faturar, DJ? A gente volta na sequência, então. Depois do intervalo com mais mensagens.
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Caldo, tá aí na Antena 102, Maurício e Marcelo, bora, né, gente? Deixa vocês aí na companhia do Boquinho, tá chegando o Rádio Raiz, já já trazendo aí o sertanejão até as 7 da noite. Abraço a todos e vou deixar o último aqui, Israel Rodolfo, música nova, pode ser? Faltando 3 minutos.

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0: notícia da hora, deixando você bem informado nessa tarde de sexta-feira. Morte em caverna profunda nas Maldivas. Governo faz resgate de alto risco por corpos de italianos e estuda pedir apoio internacional. Com navios, mergulhadores e uma possível ajuda internacional, o governo das Maldivas iniciou nesta sexta-feira uma grande operação de busca pelos corpos dos 5 italianos que morreram na quinta-feira durante um mergulho em uma caverna subaquática profunda. Segundo o governo italiano, acredita-se que os mergulhadores tenham morrido enquanto tentavam explorar cavernas submarinas a cerca de 50 metros de profundidade no atol de Vavu. Autoridades locais disseram que esse foi o pior acidente de mergulho já registrado das Maldivas.
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Nossa, boa tarde. Esta é a sua ZYD 937, canal 272, antena 102, a rádio da sua cidade. Por aqui, Boquinho, até às 19 horas com Rádio Raiz, a direção geral, Dr. Vanderlei Garcia. 15 horas e 7 minutos, nosso boa tarde. A partir de agora, você ligando 3632-0161 e pode mandar o seu recado pelo WhatsApp, que é o 997359981. Vamos juntos até às 19 horas com o Rádio Raiz, aqui nas ondas da Antena 102. Nosso boa tarde, sejam bem-vindos.

0: tarde, sejam bem-vindos.
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0: E a primeirinha de hoje, Teodoro e Sampaio, Mulher Chorona, sucesso. Boa tarde, sejam bem-vindos.

0: Emílio e Eduardo aqui nas ondas da Antena 102, a rádio da sua cidade. 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
0: 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Alô, Wilson da Gigante Hortaliças, o nosso abraço, Wilson, muito obrigado, meu grande amigo, né, Wilson? Grande Wilson da Gigante Hortaliças, nosso abraço, uma ótima sexta-feira, viu, Wilson? Pra você e pra toda a equipe aí, viu? Um abração pra vocês e muito obrigado pelo carinho da audiência, viu? É, boa tarde também, uma ótima sexta-feira aqui, tá na obra ouvindo nós. Alô, Ângelo Sasso, nosso abraço, Ângelo, abração pra você, viu? Tá aí na obra ouvindo o Boquinha, né, Anjo? Ângelo Sasso, muito obrigado pela audiência. E mandar um abraço pro... Alô, Charles, tudo bem, Charles? Charles tá ouvindo o Boquinha também, na Antena 102, né, Charles?
2: Chegou ele.
3: Nossa, boa tarde, seja bem.
2: Alegria do rádio.
0: Eita.
2: Boquinha, louco, tô.
0: Bom demais.
2: Aê, pra ficar do nosso lado. E aí, Boquinho?
0: Beleza, irmão?
2: Como é que você tá, meu brother?
0: Tá maravilha.
2: Olha um friozinho gostoso, hein, velho?
0: É, mas bom demais, né?
2: O trem tá bom demais. Um ótimo programa aí, meu amigo. Tudo de bom. Sucesso sempre. Que o Papai do Céu te abençoe.
0: Um abraço, meu irmãozinho. Obrigado.
2: Alô, meu amigo Boquinho. Vamos ver se você sabe quem é esses camaradas, ó. Danilo, Éder, Moisés e Vitor.
0: Eita!
2: Ah, é, são os frentistas lá do Posto Sena. Meus amigos. Os cabras bons, viu?
0: Bom demais.
2: Rapaz, aqueles meninos é bom demais.
0: Mas trabalha, hein, rapaz?
2: Melhor que eles são nota de 20 reais. Um abraço, manda uma música pra aqueles caboclos.
0: Alô, meus amigos do Posto Sena, nosso abraço! Ei, moçada, que trabalho bonito. 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Lá é bom demais.

É, passa lá, sucesso aqui nas ondas da Antena 102, a rádio da sua cidade. Mandar uma boa tarde aqui também, um carinho especial aqui agora pro meu amigo Dico, né, Dico? Ê, Dico, tá aí ouvindo o Boquinho, né, Dico? Que beleza, nosso abraço, Dico, muito obrigado pelo carinho da audiência, viu? Tá ouvindo o Boquinho. Hoje eu passei perto do Dico, rapaz, o Dico tava ali no Pires de Andrade, né? Ali no nosso vereador Rivelino Rodrigues, né? Ali ao lado ali, né? Que beleza! Alô, Dico! Nosso abraço, meu amigo! Alô, Biro da Santa Casa, meu grande amigo Biro do Raio X, meu grande amigo Biro da Santa Casa, né, Biro? Ô, Biro, um abração pra você, irmãozinho. Muito obrigado, viu, Biro? Pelo carinho da audiência, tá aí ouvindo o Boquinho também, né, Biro? Eita, o homem canta. Precisava fazer uma reuniãozinha pra cantar de novo, né, Biro? Fazer um som bonito, uai, por que não, né, Biro? Eita! Agora queria mandar um abraço pro cara que mais entende de bingo no Brasil. É, o cara que mais entende de bingo no Brasil é o meu amigo Jonei, da World Card Tapeçaria, viu? O Jonei é o cara que mais entende de bingo, viu, gente? O homem não é fraco não, viu? O homem não é fraco não. O Jonei é fera, o homem manja de um bingo que eu vou te falar, viu? Né, Jonei? Ei, Jonei, nosso abraço, meu irmãozinho, muito obrigado pela audiência.

0: Costa passou aqui nas ondas da antena. E olha, alô, alô, Jonei, da Urdicar Tapeçaria, toda a galera da Urdicar Tapeçaria, um abração do Boquinho pra vocês, viu, gente? Muito obrigado pela audiência, viu? 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
0: E olha, atenção, atenção, um abraço pro meu grande amigo Caruso. Alô, Caruso, é a banda Teteia, que beleza, nosso abraço, meu amigo, meu irmão Caruso, grande, amigo de longas datas, né, Caruso? Amigo de longas datas, rapaz, o homem toca demais, canta demais, precisa fazer aquela reuniãozinha de novo, né, Caruso? Aquela brejinha, aquele modão gostoso, é bom demais, né, Caruso? Um abração, meu irmãozinho. Que Deus te abençoe, viu? A banda Teteia, ó, que beleza. 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
0: É o Antena News, a notícia em primeiro lugar. José Dirceu é diagnosticado com linfoma, diz hospital. O ex-ministro da Casa Civil, José Dirceu, do PT, foi diagnosticado com linfoma, segundo informou um boletim médico divulgado pelo Sírio-Libanês nesta sexta-feira. Dirceu foi internado no Hospital Sírio-Libanês em São Paulo no dia 10 de maio para a realização de exames gerais que revelaram o diagnóstico de linfoma. Segundo o hospital, ele se encontra em boas condições clínicas e permanecerá internado para iniciar o tratamento específico. Em março, Dirceu anunciou em visita a Campinas a candidatura a deputado federal para as eleições deste ano e o petista não disputa uma eleição após 24 anos. Segundo ele, o retorno às urnas busca aumentar a bancada, né? E ele foi, José Dirceu, diagnosticado com linfoma, diz hospital. E o Dirceu foi internado no Hospital Sírio-Libanês de São Paulo no dia 10 de maio para a realização de exames gerais que revelaram o diagnóstico de linfoma. José Dirceu é diagnosticado com linfoma, diz hospital.
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4: Legal, 15 horas e 43 minutos. 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Alô, Dete! Alô, Elcio! Nosso abraço! Meu amigo Bombril! E aí, Bombril?
5: Boa tarde, meu amigo Pel Garcia!
4: Ô, Bombril!
5: Todo modão arrumado aí pra mim!
4: Ih, acabou aqui, rapaz!
5: Boa tarde, meu amigo Boquinho!
4: Agora vai!
5: Boquinho, manda um modão arrumado aí daqueles. Você sabe que eu gosto. Você sabe meu gosto, meu amigo. Manda bala aí, falou? Parece pra todos que estão ouvindo aí. Tchau, obrigado.
4: Falou, Bombril, nosso abraço, meu amigo.

0: hoje é o Rick Renner, Nossa Senhora Aparecida, aqui nas ondas da antena.
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2: Legal, 17 horas e 1 minuto, Antena 102, a rádio da sua cidade. Alô, minha amiga Sandrinha Brito, um beijão pra você, minha amiga. Muito obrigado pelo carinho da audiência, viu, Sandrinha? A Sandrinha Brito está aí ouvindo a Antena 102. O nosso abraço, Sandrinha. Muito obrigado pelo carinho da audiência. Alô, Sandrinha!

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1: Agora 17 horas e 17 minutos. Manda um abraço aqui. Alô, Manezinho. Tá ouvindo o Boquinha, Manezinho? Ei, Manezinho. Aí bonito, hein? Tudo na Santa Paz. É, o clima tá gostoso hoje, né, Manezinho?
12: Boa tarde, Boquinha. Firme Guarueiro ou não? Sextou, bebê. Sextou. Boquinha, manda pra nós aí. Christian Ralph e Yolanda. Manda pra Sandrinha Brito, pra Irene, pro Luizão, pro Vilsão de Aparecido Taboado, pro Fábio Pedro, o João Bala, o Jorginho e para todos os ouvintes desse programão chonado. Um abração e fica com Deus, meu amigo.
1: Obrigado aí, Manezinho. Nosso abraço, muito obrigado, Manezinho, pelo carinho da audiência. Alô, Fátima, alô, Manezinho, sempre, sempre na sintonia, né? Eita, alô, Ivair, meu grande amigo, Ivair da Climaster.
13: E aí, Boquim, tudo jóia, tudo tranquilo?
1: Beleza pura.
13: Chegando aqui no nosso Jalão, saindo de Rio Preto, chegando no nosso Jalão, querido, graças a Deus, tudo na paz aqui, ouvindo o Boquim. Manda pra nós aí, o milionário Zé Rico aí, Tempestade de Paixão. E manda lá pros Mola Fraca, lá do Bar do Dola, lá. Ô, cambada! Forte abraço!
1: Valeu, Ivaí! Ê, pessoal do Bar do Dola aí, gente! E vai mandar um abração pra vocês aí, meus Mola Fraca aí, hein? Eita! Alô, Ivair, o nosso abraço, meu amigo, muito obrigado pelo carinho da audiência. Tempestade, vem, primeiro vem Yolanda, depois Tempestade de Paixão com Milionário José Rico.

0: 7h30. Alô, Carlos Teodoro Sampaio, nosso abraço, Carlos, muito obrigado pela audiência, viu? 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
0: Agora 17:36. Mandar um abraço aqui agora. Deixa eu ver aqui a galera ouvindo a antena. Alô, meu amigo Paulinho, Paulinho da Fuga, meu grande amigo, né, Paulinho? Eita, pro pessoal da padaria de São Lucas, o Fabinho aí da padaria de São Lucas, da Nossa Senhora das Graças. Abraço aí pra vocês todos aí, viu, Paulinho? Alô, Fabinho, um abração pra vocês. Muito obrigado pelo carinho da audiência, viu? Sempre, sempre na sintonia, né? Mandar um abraço também pro meu amigo Brazão. Alô, Brazão, grande Brazão. Tá aí ouvindo o Boquinha também, né, Brazão? Aê, Brazão, tá lá em Santana da Ponte de Pensa. Tá o Brazão, tá o Neguinho e o Capataz, né? Descarregando o caminhão e ouvindo a antena. Nosso abraço, Brazão. Um abraço pra vocês aí, viu, Brazão? Muito obrigado pelo carinho da audiência aí, viu? Sempre, sempre na sintonia. Alô, Dió, meu grande amigo Dió. Aí, sabadão com feijoada, hein, Dió? Ei, rapaz, que beleza, hein? Ei, o Dió não é fraco não, hein, rapaz? É, o homem que come foi uma feijoada que eu te falava. Acompanhado de farofa e couve. Eita, eita, eita, eita. Marmitex aí, né, Dió? Abração pra vocês aí, viu? Muito obrigado, Dió, pelo carinho da audiência, sempre, sempre na sintonia. Ouvindo a Antena 102, a rádio da sua cidade, pessoal do Fiscarelli Pneus aí, ó. Um abração pra vocês aí, viu? Tá certo? Eita, Janete aí, o Dió, eles fazem aí feijoada, né? Que beleza. Abração pra todos aí, viu? É, vai ser o dia da feijoada aí na casa do Dió. Ei, Diózão. Abração pra vocês aí, viu? Deixa eu ver, mandar um abraço aqui agora também, deixa eu ver aqui. Mandar um abraço aqui, deixa eu ver. Mandar um abraço aqui pro Célio também, né, Célio? Abração pra vocês aí, viu, Célio? Muito obrigado pelo carinho da audiência também, viu? Alô, Célio! Um abração pra vocês aí, sempre, sempre na sintonia, ouvindo a Antena 102, a rádio da sua cidade. Mandar um abraço também aqui. 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Nossa, um abração aí, viu, Odete? Parabéns, parabéns, parabéns. Alô, cowboy apaixonado, nosso abraço, cowboy. Um abração, cowboy apaixonado, meu amigo Deva, né, Deva? Tá ouvindo o Boquinho? Abração pro meu amigo Paulinho, lá do Paulinho Supermercado, do Santos Expedito, Paulinho, a Tati, o Tony. A churrasqueira tá acesa, hein, Paulinho? Bora! Espetinhos assados aí no Paulinho Supermercado, né, Paulinho? Aí no Santos Expedito, abração pra vocês aí, muito obrigado pelo carinho da audiência e também ouvindo a Antena 102. Alô, Charles, o nosso abraço, Charles. Aí encerrando o dia, né, Charles?
6: Amigo Boquinho, sexto. Graças a Deus. Agora é só alegria. Agradecer a Deus por mais uma semana vencida, né? Escutando aí o Rádio Raiz, essas modas lindas. E pedindo a Deus que abençoe a vida de todos os ouvintes. Um ótimo programa, meu querido. Deus te abençoe, guarde a sua vida. Felicidades.
0: Nosso opa, o nosso abraço aí, muito obrigado aí, viu? Meu grande amigo Charles, uma semana, um final de semana abençoado pra você também, viu? Alô, cowboy apaixonado, meu amigo Devo, nosso abraço, muito obrigado. Alô, Dió Fiscarelli, da Fiscarelli Pneus, toda a família aí, muito obrigado pela audiência. Vem chegando um grande sucesso. Alô, Paulinho da Fuga!

Boa tarde, Boquinho. Toca aí pra nós. Tião Carreiro e Pardinho. Boiadeiro de palavra. Edson Auriflama. Tchau, obrigado.

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3: 17 horas e 49 minutos. Alô, Cida! Cida mandou mensagem, falou: Boquinho, hoje eu quero o triplex do ídolo, né, Cida? É o triplex do ídolo pra Cida. Alô, Cida!
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3: Alô, Cida, é o Triplex do Ídolo com Jimmy Cliff, aqui nas ondas da Antena.

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1: Chega 18 horas e 7 minutos, é o Rádio Raiz. Alô, Tchernes! É o Tchernes, é o triplex do ídolo de hoje com o Jimmy Cliff. O fez lembrar momentos do passado. Eita, não é, meu amigo Tchernes?
9: Aê, Boquinho. Esse Zorg aí do Jimmy Cliff, rapaz, foi pra arrebentar mesmo, hein? Essa moça aí tem bom gosto, hein?
1: É, ela pediu.
9: Me fez relembrar meu tempo lá do Nordeste.
1: Eita.
9: Lá de Alagoas, rapaz. Ô, trem. E não volta mais.
1: É bom demais o triplex do ídolo, né?
9: Valeu, meu amigo. Felicidades aí. Só tô aguardando o dia que vai tocar Raimundo Fagner aí. Espumas ao Vento. Retrovisor e Borbulhas de Amor. Eita, Deus. Esse era o triplex que eu queria ouvir.
1: Meu amigo Charles, então segunda-feira o triplex do ídolo já está agendado com Raimundo Fagner, viu? Tá certo? Na segunda-feira, triplex com Raimundo Fagner. Nosso abraço, Charles! Muito obrigado pelo carinho da audiência.

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6: Os termômetros marcando 21 graus, e tá marcando hoje nessa sexta-feira pancadas de chuva à noite. Amanhã, que é sábado, viu, gente? Amanhã, que é sábado, nós teremos a mínima 18 graus e a máxima 32. Muitas nuvens o dia todo e com abertura de sol também. A mínima 18 graus e a máxima 32 graus.
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8: Agora 18h30, é o Rádio Raiz, aqui nas ondas da Antena 102, a rádio da sua cidade. Mandar um abraço aqui agora. Vamos ver aqui. A galera participa. Alô, Iraci. Iraci Anjoleto, né? Iraci Anjoleto, lá de Santa Fé do Sul. É isso, Iraci?
9: Boa noite, aqui é Iraci Anjoleto de Santa Fé do Sul. Toca aí pra gente ouvir a música com De Paulo e Paulino, No Céu dos Braços Seus.
8: Opa! Vamos tocar De Paulo e Paulino. E viu, Iraci? E vai ser hoje vai ser o Retrô Sertanejo com De Paulo e Paulino, viu? Vamos matar saudades, viu? Tá certo, minha amiga? Beleza? Nosso abraço e também o nosso carinho. Muito obrigado pelo carinho da audiência, viu? Sempre, sempre aí na sintonia, ouvindo a Antena 102.
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7: 18h45. Alô, Eduardo. Tudo jóia, Eduardo? Beleza?
9: Ô, Boquinho, boa noite. Tem como mandar franguinho na panela pra nós aí? Tá ouvindo a antena aqui na casa do Zé aqui, do Zé Baga aqui, meu irmão. Nós tá ouvindo a antena aqui e fazendo um franguinho na panela aqui. Manda um alô pra nós aí. Tudo de bom, fica com Deus aí.
7: Ei, que beleza. Alô, Eduardo. Alô, Zé Bagre. Um abração, meu grande amigo Zé Bagre. Tá aí o Eduardo, um abração pra vocês e muito obrigado pelo carinho da audiência. Ei, o franguinho vai bem hoje, hein, Zé? Ei, Eduardo, vai bem o franguinho na panela hoje, é bom.

de Aroeira, Tião Carreiro e Pardim, matando saudades aqui nas ondas da Antena 102. E vamos deixando o último bloco, né, gente? Deixando o último bloco aí, ó. E voltaremos amanhã, ao meio-dia amanhã, viu? Amanhã, às 9 horas da manhã, vem o Cléo Garcia. E eu volto ao meio-dia e às 3 da tarde tem Anderson Clayton, ok, gente? Um abraço do Boquinho pra todos, fiquem com Deus, uma ótima noite. Daqui a pouco tem a Voz do Brasil e na sequência vem o Rogério de Sá, ok? Um abraço, um beijo no coração de cada um e até amanhã, se Deus quiser. O Rádio Raiz volta segunda-feira às

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1: Em Brasília, 19 horas.
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2: Boa noite.
1: Boa noite para você que nos acompanha em todo o país.
2: Sexta-feira, 15 de maio de 2026.
1: E vamos ao destaque do dia. Atendimento contra o câncer ganha reforço.
2: 2 bilhões e 200 milhões de reais serão investidos para aumentar o acesso a tratamentos de ponta e medicamentos pelo SUS.
1: Serão financiadas também cirurgias robóticas e ampliação de reconstrução mamária.
2: O presidente Lula destaca que o governo tem a função de fazer justiça e garantir igualdade a todas as pessoas.
3: É garantir que todo mundo, sem distinção, tem que ser tratado com dignidade e com respeito em qualquer lugar desse país.
1: E ainda desenrola Fies.
2: Em um dia, estudantes já renegociaram mais de 1,3 bilhão de reais. Graziela Mendonça.
4: Mais de 22 mil beneficiários do Fundo de Financiamento Estudantil já negociaram as dívidas nesta nova etapa do Desenrola Fies.
1: Você vai ouvir também sobre o acolhimento às mães que estudam e não têm com quem deixar os filhos pequenos.
2: Crianças podem ficar nas cuidotecas instaladas em instituições de ensino.
1: O governo do Brasil investe para aumentar o número de espaços em todo o país. Érica Brás.
5: E até 2028, 295 cuidotecas vão ser implementadas em todo o território nacional.
2: Hoje, na apresentação da Voz do Brasil, eu, Mariana Jung, Mainaz
1: e
2: Brum.
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2: Investimentos para o tratamento contra o câncer pelo Sistema Único de Saúde.
1: São mais de 2 bilhões de reais que serão destinados a 23 novos medicamentos de alto custo, além de tratamentos de ponta.
2: O SUS vai contar com cirurgias robóticas e ampliar a cobertura de implantes mamários.
1: As novidades foram anunciadas em evento no Hospital de Amor, em Barreto, São Paulo, com a presença do presidente Lula.
6: O Hospital de Amor em Barretos, no interior de São Paulo, é o maior centro de tratamento oncológico gratuito da América Latina. O hospital atende mais de 2 milhões de pacientes do Sistema Único de Saúde por ano. Nesta sexta-feira, o presidente Lula e o ministro da Saúde, Alexandre Padilha, visitaram a unidade e anunciaram a construção do novo Centro de Pesquisa Clínica e Cirurgia Robótica do hospital e do Instituto de Treinamento em Cirurgias Minimamente Invasivas. O Ministério da Saúde vai repassar 129 milhões de reais em parcela suplementar para o Hospital de Amor. O vice-presidente Geraldo Alckmin falou sobre a importância da instituição.
7: A gente vê no Brasil inteiro o Hospital do Amor fazendo prevenção, diagnóstico, tratamento e pesquisa, treinamento de robótica, você poder atender à distância, telecirurgia.
6: Também foram anunciadas medidas para fortalecer o tratamento contra o câncer. O investimento total é de 2 bilhões e 200 milhões de reais. Recursos que serão empregados em novas tecnologias, equipamentos e medicamentos. De acordo com o ministro da Saúde, Alexandre Padilha, a medida beneficia 112 mil pacientes no tratamento de 18 tipos de câncer, como mama, pulmão, leucemia, ovário e estômago.
8: 23 novos medicamentos que o povo não tinha acesso pelo SUS. Tem medicamento que custa 25 mil por mês. Agora é de graça, pelo SUS, como direito às pessoas.
6: Também foi garantido o financiamento para a cirurgia de reconstrução mamária na rede pública, o que amplia o custeio do setor com um investimento estimado em mais de 27 milhões de reais por ano. Além disso, foi implantada uma tabela específica para o financiamento da cirurgia robótica oncológica na rede pública. O presidente Lula destacou que os investimentos elevam a qualidade dos serviços públicos de saúde.
3: O SUS está provando que aquilo que é público, quando é feito com respeito, quando é feito com dignidade e quando é feito com justiça, aquilo que é público é muito melhor. É garantir que todo mundo, sem distinção, tem que ser tratado com dignidade e com respeito em qualquer lugar desse país.
6: No evento também foi anunciada a compra de 80 novos aceleradores lineares para ampliar em 25% a oferta de radioterapia em um ano e a entrega de veículos para o transporte de pacientes por meio do programa Agora Tem Especialistas Caminhos da Saúde. São 15 veículos do programa, além de 22 ambulâncias do SAMU e uma unidade móvel odontológica. De Barretos, em São Paulo, Luciana Colares de Holanda.
2: E uma esperança para pacientes que enfrentam a batalha contra o câncer.
1: O governo do Brasil investe também em tecnologia para a produção de medicamentos para a rede pública de saúde.
2: A medida vai ampliar o acesso e proporcionar mais sobrevida aos pacientes.
9: A descoberta de um câncer avançado mudou completamente a vida da comerciante Tereza Ferreira. O diagnóstico de câncer de pulmão veio em 2018, acompanhado de medo e incertezas. Depois da quimioterapia, surgiu uma nova alternativa, a imunoterapia com um medicamento moderno, capaz de estimular o próprio organismo a combater a doença.
10: Eu fiz um ciclo de quimioterapia, deu muito resultado, e aí fiquei só com a imunoterapia. E aí foi dando certo, e com isso já ganhei 7 anos, né?
9: O tratamento teve uma resposta satisfatória. Hoje, Tereza está sem evidências do tumor e leva uma vida normal. A experiência mostra o impacto da imunoterapia, considerada uma das estratégias mais avançadas no combate ao câncer. Conhecido comercialmente como Keytruda, o medicamento age de forma diferente da quimioterapia tradicional. Em vez de atacar diretamente o tumor, ele estimula o sistema imunológico do paciente a reconhecer e combater as células cancerígenas. Isso pode aumentar a eficácia do tratamento e, em alguns casos, reduzir efeitos colaterais, como explica Clarice Baldotto, presidente da Sociedade Brasileira de Oncologia Clínica.
11: Ele mudou a história da oncologia, eu diria assim, essa classe de medicamentos, principalmente para alguns tumores, como o melanoma, que é um tumor de pele bem agressivo, que a gente tinha pouco tratamento, câncer de pulmão, e mais recentemente para vários outros tipos de tumores, como câncer de mama, câncer de esôfago, câncer de cabeça e pescoço. Então, hoje, muitos tipos de tumores, o paciente se beneficia em utilizar essa classe de medicamentos isolada ou, às vezes, até combinada com outros tratamentos, como a própria quimioterapia.
9: Agora, essa tecnologia de ponta pode chegar a mais pacientes da rede pública. O governo do Brasil firmou uma parceria para a produção 100% nacional do medicamento, indicado para até 18 tipos de câncer. O acordo prevê a transferência de tecnologia para o Instituto Butantan, que passará a produzir o medicamento no país para distribuição pelo Sistema Único de Saúde. Um avanço para o tratamento universal, disse Fernanda Denegri, secretária de Ciência, Tecnologia e Inovação do Ministério da Saúde.
12: A expectativa é que haja uma transferência de tecnologia da empresa detentora da tecnologia para o Instituto Butantan, e neste tempo o Instituto Butantan vai começar a aprender a fazer essa molécula e começando a produzir no Brasil.
9: Na rede privada, o custo do Keytruda pode chegar a cerca de R$ 27 mil por dose, o que limita o acesso. Com a produção nacional e a oferta pelo SUS, a expectativa é ampliar o tratamento e baratear o custo. Para pacientes como Tereza Ferreira, a chegada desse tratamento à rede pública representa mais do que inovação. É a possibilidade de ampliar o acesso a uma terapia que pode prolongar a vida e trazer esperança para quem enfrenta a batalha contra o câncer.
10: E acho maravilhoso todo mundo poder ter acesso a isso.
9: Hoje, a terapia já é usada no SUS para casos de melanoma, mas a expectativa é ampliar o acesso para outros tipos da doença. A ampliação depende da avaliação técnica da Comissão Nacional de Incorporação de Tecnologias no SUS, que já está em análise. Reportagem Pablo Mundim.
1: Está em débito com o FIES, tem uma grande chance de sair do vermelho.
2: Até o fim do mês, o programa Desenrola FIES oferece descontos de até 99% nas dívidas.
1: E nos primeiros dias de adesão, muitos estudantes já aproveitaram as condições e foram negociados mais de R$ 1 bilhão em 24 horas.
4: Mais de 22 mil beneficiários do Fundo de Financiamento Estudantil já negociaram as dívidas nesta nova etapa do Desenrola Fies. Apenas nas primeiras 24 horas, foram mais de 1 bilhão e 300 milhões de reais negociados. A adesão começou na última quarta-feira. Mais de 1 milhão de alunos podem ser beneficiados com os descontos. O ministro da Educação, Leonardo Barchini,
13: explica. E quem pode participar antes com 2017? Estavam em fase de maio deste ano. A negociação pode ser feita até 31 de dezembro deste ano. Para a facilitação, você tem que entrar no site ou no aplicativo do seu banco, quer na Caixa Econômica Federal ou no Banco do Brasil. É uma nova oportunidade para você renegociar o seu débito, alívio no seu bolso, alívio no bolso dos brasileiros.
4: O FIES é uma das principais políticas públicas de acesso ao ensino superior privado no Brasil. O programa oferece financiamento para cursar graduação em instituições avaliadas positivamente pelo MEC. O Desenrola FIES visa ajudar milhares de estudantes a reorganizarem a vida financeira e seguirem com os projetos acadêmicos e profissionais. As condições variam conforme o perfil do estudante e o tempo de atraso no pagamento. Para quem está em dia ou com atraso de até 90 dias, a opção é quitar integralmente o financiamento, com 12% de desconto. Quem tem débitos vencidos há mais de 90 dias pode quitar o financiamento com desconto total nos encargos e redução de 12% no valor principal. Também tem a opção de parcelar tudo em 150 vezes, sem juros nem multas. Mas os descontos são maiores para quem está inadimplente há mais de 360 dias. O abatimento pode chegar a 99% no caso de quem participa do Cadastro Único para programas sociais do governo federal. Para renegociar, basta acessar o aplicativo do banco em que o contrato foi firmado, clicar na aba Renegociação do FIES e seguir os passos. Reportagem Graziela Mendonça.
14: E a partir de segunda-feira, 25 de maio, os trabalhadores vão poder consultar o saldo do FGTS disponível para uso no novo Desenrola.
1: A iniciativa permite utilizar até 20% do saldo do Fundo de Garantia ou até R$ 1.000, o que for maior, para renegociar dívidas em atraso.
14: Depois da consulta, as instituições financeiras vão ter até 30 dias para formalizar os contratos e registrar as informações junto à Caixa Econômica Federal.
1: Após a validação, o valor será transferido diretamente para o banco responsável pela renegociação.
14: Interesse num assunto.

0: assunto, habilidades, notas. Tudo isso pode influenciar na hora de decidir qual curso fazer no ensino superior.
1: Mas é preciso ficar atento também na escolha da instituição de ensino. Antes de se matricular, confira se a faculdade está regularizada.
2: Medicina, Direito, Engenharias, a lista de cursos superiores é grande e a responsabilidade na hora de escolher também. É preciso ficar atento sobre onde vai estudar. A instituição de ensino superior escolhida tem que ser reconhecida pelo Ministério da Educação. Caso contrário, o diploma não terá validade no mercado de trabalho. Além disso, é importante saber a nota do curso, que é dada pelo MEC. A pasta realiza ciclos de avaliações contínuos e examina quesitos como o desempenho dos estudantes, infraestrutura da instituição e formação dos professores. Cursos com notas baixas podem sofrer punições, reduzir turmas ou até fechar, caso continuem sendo mal avaliados. Saber a modalidade, se presencial ou não, também é necessário. Todas essas informações são públicas e devem estar nos sites das instituições de ensino. Os estudantes também podem realizar a consulta pelo EMEC. O sistema reúne informações sobre todas as graduações oficiais do país. Em caso de dúvidas ou problemas, procure a ouvidoria da faculdade ou a plataforma fala.br. Márcia Fernandes para a Voz do Brasil.
0: Garantir o cuidado das crianças para que as mães possam trabalhar e estudar.
1: Esse é o foco das cuidotecas, espaços públicos e gratuitos que oferecem lazer, alimentação e proteção para crianças de 3 a 12 anos, principalmente no período noturno.
0: O programa é uma alternativa segura para os horários em que as creches tradicionais já estão fechadas.
1: Até 2028 serão instaladas mais de 295 cuidotecas no país.
3: O Ministério do Desenvolvimento e Assistência Social, Família e Combate à Fome anunciou que até 2028, 295 cuidotecas vão ser implementadas em todo o território nacional, em 25 estados e o Distrito Federal, com presença em 204 municípios. As cuidotecas são espaços noturnos que recebem crianças com ou sem deficiência de 3 a 12 anos para que seus responsáveis, na maioria mulheres, possam trabalhar, estudar ou se qualificar profissionalmente. Ao todo, já foram implementadas 101 cuidotecas temporárias ou permanentes. O ministro Wellington Dias, do Desenvolvimento e Assistência Social, Família e Combate à Fome, destacou o papel deste novo instrumento social na vida dos cidadãos.
4: As cuidotecas nas universidades, nos institutos federais, no âmbito acadêmico, ela também, nos municípios e instância de participação social, representam uma inovação nas políticas públicas brasileiras. Elas criam condições reais para que muitas mulheres permaneçam e avancem sua trajetória escolar, acadêmica e profissional.
3: Maria Lúcia Tavares, professora no Instituto Federal de Minas Gerais, em Belo Horizonte, enalteceu as cuidotecas como espaços que têm auxiliado suas alunas a continuarem os estudos.
5: E o que a gente tem percebido é que essa política é super importante, não só como acesso, mas como também permanência. O fato da gente dizer que a gente vai ter um recurso como esse, ele é mobilizador para que as mulheres se inscrevam nos programas, né? Eu, como mãe, digo isso, que assim, é muito difícil para a gente estar em determinados lugares que não tem recurso para atender os nossos filhos, né?
3: A secretária nacional de Cuidados e Família do MDS, Laís Abramo, apresentou dados que evidenciam a relevância de cuidotecas na busca pelo desenvolvimento acadêmico e profissional de adultos, sem deixar de lado o cuidado com as crianças.
6: Hoje, entre os jovens que não concluíram o ensino médio, 9,5% pararam de estudar ou nunca estudaram pela necessidade de cuidar da casa, dos filhos, filhas ou outros parentes. Essa também é a principal razão pela qual 34% das mulheres que estão fora do mercado de trabalho não conseguem nem sair para procurar um emprego ou nem poderiam aceitar um emprego caso lhes fosse oferecido, é pela mesma razão. Essa proporção é maior para as mulheres negras, 37,6%, em comparação com as brancas, 29,3%.
3: Ao todo, já foram implementadas 101 cuidotecas temporárias ou permanentes. Reportagem Érica Brás.
0: Empresas brasileiras exportadoras afetadas pela instabilidade internacional podem contar com o apoio do Plano Brasil Soberano.
1: São 21 bilhões de reais, sendo 15 bilhões do governo do Brasil e outros 6 bilhões do BNDES, o Banco Nacional de Desenvolvimento Econômico e Social.
7: O BNDES, Banco Nacional de Desenvolvimento Econômico e Social, abriu nesta sexta-feira o protocolo para que o setor produtivo do país possa solicitar crédito dentro do Plano Brasil Soberano. O objetivo da nova etapa do plano é apoiar empresas brasileiras de setores relevantes para a balança comercial nacional. O Brasil Soberano também visa apoiar as empresas exportadoras e seus fornecedores afetados pela instabilidade internacional, seja por causa dos conflitos no Oriente Médio, seja por causa das medidas tarifárias impostas pelo governo dos Estados Unidos. Tem direito ao crédito empresas dos setores de siderurgia, fertilizantes, móveis, automotivo, têxtil, farmacêutico, equipamentos eletrônicos, informática e minerais críticos, entre outros. Ao todo, estão disponíveis 21 bilhões de reais, sendo 15 bilhões do Fundo de Garantia à Exportação e mais 6 bilhões em recursos do BNDES, como explica o diretor de Desenvolvimento Produtivo, Inovação e Comércio Exterior do Banco, José Luiz Gordon.
8: O programa tem um foco muito estratégico de impulsionar os investimentos no Brasil, ajudar as empresas a ganharem novos mercados de exportação, e são 21 bilhões colocados para ajudar o setor industrial a investir no capital de giro e a enfrentar tanto as adversidades como criar uma base produtiva mais robusta para que o Brasil tenha mais soberania e possa gerar mais emprego e renda.
7: Para saber como solicitar o crédito e todas as informações sobre o plano, inclusive as condições de financiamento, você pode acessar o site bnds.gov.br/Brasil Soberano. Reportagem André de Barros Lima.
0: Um gigante de mais de 2 mil quilômetros, o Rio São Francisco banha 5 estados e cerca de 30 milhões de pessoas dependem diretamente das suas águas.
1: Para assegurar o futuro do Velho Chico e garantir água a quem mais precisa, foram anunciados novos investimentos para revitalização ambiental, segurança hídrica e recuperação de bacias nas regiões do São Francisco e Parnaíba.
9: Na nascente histórica do Rio São Francisco, o ministro Valdez Góes conheceu de perto o berço do Velho Chico no Parque Nacional da Serra da Canastra, em Minas Gerais. O rio tem um papel fundamental para a segurança hídrica do semiárido brasileiro. As águas que nascem lá percorrem mais de 2 mil quilômetros e levam desenvolvimento para o coração do sertão nordestino. Hoje, mais de 30 milhões de pessoas são beneficiadas com as águas do Velho Chico. As obras de recuperação da estrada de acesso à nascente do Rio São Francisco, na cidade de São Roque, Minas Gerais, estão sendo realizadas para melhorar a trafegabilidade e fortalecer o turismo sustentável na região, como garante o ministro da Integração e do Desenvolvimento Regional, Valdez Góes.
10: Uma obra desafiadora, porque quem conheceu a estrada da Serra da Canastra antes de iniciar essa obra, sabe que a caixa dela era bem estreita. Nós temos ali de 6 a 7 metros de extensão, uma obra com toda a segurança, de proteção de encostas, com drenagem, com preparação do solo, para ter uma vida útil realmente longa.
9: Valdez Góes também ressaltou o papel estratégico do Rio São Francisco para a segurança hídrica do país e defendeu a continuidade das políticas públicas voltadas à revitalização das bacias hidrográficas e o acesso à água.
10: Nós temos em torno de 2,6 bilhões de reais da conta Furnas e da conta São Francisco Parnaíba destinada a projetos de revitalização de bacias
11: em Minas Gerais. Um impacto positivo não só para Minas, mas para todo o Brasil.
9: O ministro Valdez Góes também assinou contratos para ações de recuperação hidroambientais em Pilão Arcado, na Bahia, e Petrolândia, em Pernambuco. As iniciativas somam 9 milhões e meio de reais em investimentos voltados à recuperação de microbacias e ampliação da disponibilidade hídrica para comunidades locais. Reportagem Cleide Lopes.
0: A utilização do caça F-39 Gripen em um exercício conjunto da Força Aérea Brasileira com outras aeronaves marcou esta semana uma nova etapa na integração para a defesa aeroespacial do Brasil.
1: O caça Gripen é a aeronave mais moderna da frota brasileira e este ano teve a primeira unidade produzida totalmente em solo brasileiro, numa parceria com a empresa sueca criadora do modelo.
12: O principal destaque dessa edição é a participação inédita do caça F-39 Gripen, considerado atualmente a aeronave de combate mais moderna da FAB. Essa é a primeira vez que o modelo é empregado no exercício, marcando uma nova etapa no processo de integração do caça ao sistema de defesa aeroespacial brasileiro. O treinamento é conduzido de forma conjunta pela FAB, pela Marinha do Brasil e pelo Exército Brasileiro, com o objetivo de aprimorar a integração entre as Forças Armadas em cenários de alta complexidade. O diretor do exercício conjunto, Brigadeiro do Ar Paulo César Fischer da Silva, traz mais detalhes.
13: A gente tem a oportunidade de um cenário mais complexo, conseguimos inserir a parte de antiaérea, além da parte de salto operacional, que é muito interessante porque cria um cenário tático totalmente diferenciado para os nossos pilotos poderem realizar essa capacitação das novas táticas, técnicas e procedimentos que são utilizados no âmbito da aviação.
12: Segundo os organizadores, o exercício busca fortalecer a capacidade de resposta em situações de crise, além de aperfeiçoar operações aéreas e terrestres coordenadas. As atividades incluem missões de defesa aérea, escolta, reconhecimento, evacuação aeromédica, defesa cibernética e transporte de tropas e cargas. A operação também serve para testar procedimentos, treinar militares e elevar o nível de prontidão operacional das unidades participantes. A base aérea de Anápolis é considerada uma das estruturas estratégicas mais importantes da Força Aérea Brasileira para operações de defesa aérea e emprego do poder de combate no país. Reportagem Gabriel Pinheiro.
0: Serviços no Brasil avançou 3% em março desse ano em comparação com março de 2025, segundo pesquisa do IBGE.
1: O destaque foi o setor de informação e comunicação, com alta de 7,9%, impulsionado por telecomunicações, tecnologia da informação e serviços digitais.
0: Já em comparação com o mês anterior, fevereiro, o setor recuou 1,2%.
1: Ainda assim, opera 18,2% acima do nível pré-pandemia.
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1: Fique agora com as notícias do Poder Judiciário e do Congresso Nacional. Uma boa noite e bom fim de semana.
0: A gente volta na segunda-feira. Boa noite pra você e até lá.
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16: STF autoriza a operação contra esquema de fraude e sonegação fiscal no ramo de combustíveis no Rio de Janeiro.
17: STJ admite remissão pelo Enem para preso que já tinha diploma superior.
16: Neste fim de semana, quatro cidades realizam novas eleições.
17: Boa noite, eu sou Marcela Luiza.
16: E eu sou Walter Lima.
17: Supremo Tribunal Federal autoriza a operação da Polícia Federal contra esquema de fraude e sonegação fiscal no ramo de combustíveis no Rio de Janeiro.
16: A decisão é do ministro Alexandre de Moraes. Repórter Fernanda Porto.
18: É investigar os negócios da Refit, a antiga refinaria de Manguinhos, diante de suspeita de fraudes fiscais. O grupo é considerado um dos maiores devedores de impostos do país. Entre os alvos está o ex-governador Cláudio Castro, acusado de proteger e favorecer os interesses do grupo Refit. Também é alvo da operação o empresário Ricardo Magro, dono da empresa. Diante da gravidade do caso, também foi solicitada a inclusão do nome dele na difusão vermelha da Interpol, a lista dos mais procurados do mundo. A operação dessa sexta-feira também estipulou o bloqueio de cerca de 52 bilhões em ativos financeiros e a suspensão das atividades econômicas das empresas investigadas.
17: O ministro do STF, Flávio Dino, determinou a abertura de uma nova frente de análise para apurar suspeitas de irregularidades na destinação de emendas parlamentares para projetos culturais.
16: As informações foram apresentadas pelos deputados Henrique Vieira e Tabata Amaral. Repórter Judite Aragão.
19: No despacho assinado nesta sexta-feira, o ministro Flávio Dino afirma que os fatos narrados pelos parlamentares podem indicar, em tese, o descumprimento de decisões anteriores do Supremo relacionadas à transparência e rastreabilidade das emendas parlamentares. O despacho cita que, se comprovadas, as irregularidades poderiam comprometer a efetiva entrega de bens e serviços à sociedade em afronta ao artigo 165 da Constituição Federal.
17: STJ admite redução do tempo de pena a preso aprovado no Enem, mesmo que já tenha diploma de curso superior.
16: Essa decisão uniformiza o posicionamento da corte sobre o tema. Fátima Uchoa.
20: A sexta turma negou o benefício a um preso, mas como a quinta turma tinha entendimento oposto, reconhecendo que a escolaridade anterior não impede o benefício, a defesa interpôs embargos de divergência. Ao resolver a divergência, a terceira sessão do STJ fixou a tese de que a escolaridade prévia do preso não impede a remissão, pois tal limitação não está prevista na lei de execução penal. O ministro relator Ribeiro Dantas sustentou que é possível a interpretação extensiva do artigo 126 dessa lei para favorecer o apenado quando se trata de remissão por estudo, especialmente porque o objetivo da execução penal inclui a ressocialização.
17: Neste fim de semana, 4 cidades realizam novas eleições.
16: Elas ocorrem devido à perda dos mandatos dos eleitos em 2024. Fábio Ruas.
21: Eleitoras e eleitores de Brejo Alegre, em São Paulo, e das cidades de Itaú e Ouro Branco, no Rio Grande do Norte, voltam às urnas neste domingo para eleger novos prefeitos e vices. Em Melgaço, município no arquipélago do Marajó, no Pará, a renovação será em todas as 11 cadeiras da Câmara de Vereadores. Em todas as votações deste domingo, quem vencer vai cumprir mandato até o dia 31 de dezembro de 2028.
17: Justiça do Trabalho e CNJ levam serviços gratuitos ao arquipélago do Marajó.
16: Os atendimentos acontecem de 18 a 22 de maio. Larissa Batista.
22: Anota aí, você trabalhador, trabalhadora, pode fazer a carteira de trabalho, entrar com o pedido de abono salarial e de seguro-desemprego. E pode até entrar com ações para a garantia de direitos. Entre 18 e 22 de maio, o mutirão vai levar tudo isso, de graça, a moradores dos municípios de Breves e Portel, na ilha do Marajó, no Pará. E a população vizinha, em Melgaço, também será atendida.
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17: Uma boa noite.
16: Bom fim de semana e até segunda-feira.
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24: Eu sou Paula Groba.
25: E eu sou Ricardo Nakaoka.
24: E estes são os destaques de hoje do Jornal do Senado, que começa agora.
25: Senado vai analisar projeto que autoriza restituição do imposto de renda como garantia de empréstimo.
24: Avança projeto que destina parte da arrecadação das loterias a lares de idosos.
25: Comissão debate uso de imagens de flagrantes para combater crimes no comércio.
24: Boa noite.
2: Boa noite.
24: Quem tem dinheiro a receber da restituição do imposto de renda poderá usar esse valor para conseguir crédito antecipado nos bancos.
2: Um projeto que começa a ser analisado pelo Senado autoriza a restituição como garantia para empréstimos. A ideia é permitir que o contribuinte receba o dinheiro antes do calendário da Receita Federal e use os recursos da forma que considerar mais vantajosa. A reportagem é de Alexandre Campos.
3: A ideia do projeto é simples. A instituição financeira antecipa o dinheiro ao contribuinte deduzidos valores com encargos e juros que deverão constar claramente em contrato e passa a ter direito de receber a restituição no lugar dele na data do calendário divulgado pela Receita. Autor do projeto, o senador Plínio Valério, do PSDB do Amazonas, afirmou que em 2025 foram pagas quase 22 milhões de restituições que, somadas, correspondiam a cerca de 40 bilhões de reais. Ele explicou que ao anteciparem o recebimento desse dinheiro a que tem direito, por meio de contratos de empréstimo com os bancos, os contribuintes poderão usá-lo para quitar uma dívida mais cara ou comprar um bem em condição mais vantajosa.
4: A gente quer assim surgir uma nova possibilidade, uma nova opção para que as pessoas possam utilizar o seu imposto de renda de forma como queira, que ele beneficie e não apenas o Estado.
3: Pelo texto, o valor do empréstimo com a instituição financeira não poderá ser superior ao indicado na restituição pela Receita. Se eventualmente ultrapassar, o contribuinte continuará responsável pelo pagamento do saldo remanescente. Se for menor, o total que exceder será devolvido a ele na data da restituição.
24: E o dinheiro arrecadado com multas ambientais poderá ajudar no resgate e cuidado de animais abandonados em todo o país.
2: A Comissão de Assuntos Econômicos aprovou um projeto que destina parte desses recursos a organizações sem fins lucrativos, responsáveis pela proteção animal. Repórter Lana Dias.
5: Quem comete infrações ambientais pode ser multado entre R$50 e R$50 milhões, com base no dano causado. A proposta aprovada na Comissão de Assuntos Econômicos quer direcionar parte desse valor a programas de acolhimento e proteção de animais domésticos abandonados. Na leitura do relatório, a senadora Tereza Cristina, do PP de Mato Grosso do Sul, lembrou que as multas ambientais já subsidiam outras ações.
6: Esses recursos já são fonte para outras ações governamentais, de forma que caberá ao processo orçamentário decidir em que medida cada um dos objetivos concorrentes será contemplado com as receitas arrecadadas.
5: A proposta vai ser analisada pela Comissão de Meio Ambiente.
24: E parte do dinheiro arrecadado com loterias poderá ser usada para ajudar na manutenção de lares de idosos em todo o país.
2: A medida foi aprovada pela Comissão de Assuntos Econômicos. Repórter Marcela Cunha.
8: O projeto permite destinar parte da arrecadação das loterias esportivas a instituições sem fins lucrativos que cuidam de idosos em tempo integral. Segundo o autor, senador Jaime Campos, do União de Mato Grosso, muitas acolhem pessoas sem apoio familiar e sem recursos. Pela proposta, a receita líquida de 3 concursos por ano ajudará essas entidades na compra de medicamentos, higiene, segurança, prevenção de infecções e adaptação de espaços. A relatora, senadora Damares Alves, do Republicanos do Distrito Federal, lembrou que os abrigos para idosos atendem uma população especialmente vulnerável.
26: Os casos de idosos com pouco ou nenhum amparo familiar e com carência de recursos para viver um final de vida de forma digna tende a aumentar nas próximas décadas. Precisamos garantir recursos para essa finalidade tão nobre e meritória.
8: Damares também reforçou que o projeto cria uma fonte permanente de recursos sem aumentar despesas da União, já que apenas reorganiza a destinação de parte do dinheiro das loterias.
24: E com o aumento da população idosa no Brasil, um outro projeto em análise no Senado pode ampliar a presença de médicos geriatras no atendimento básico do SUS.
2: A proposta prevê apoio da União para a contratação e qualificação desses profissionais. Repórter Henrique Nascimento.
27: Com o aumento da expectativa de vida, cresce também a preocupação com a saúde e a autonomia da população idosa. O projeto apresentado no Senado pelos senadores Alci Lucas, do PL do Distrito Federal, prevê incentivo à atuação de médicos especialistas em geriatria nas unidades básicas de saúde e equipes de saúde da família. Para o parlamentar, o país precisa criar políticas públicas voltadas ao envelhecimento da população.
28: Será que o governo acha que de 60
0: 60 até os 100, o cara vai ficar assistindo televisão o dia todo em casa? Não vai. Você tem que criar política pública para o idoso. Nós temos sérios problemas com os idosos hoje. Se a gente não criar política pública, a gente vai ter sérios problemas.
27: A preocupação com a qualidade de vida faz parte da rotina do aposentado Nelson Takayanagi, que pratica atividades físicas na Universidade de Brasília.
1: Com o passar da idade, né? A gente vai tendo uma série de dificuldades locomotoras, psicológicas, físicas. E aí, esse tipo de atividade tenta manter a gente ativa e tenta manter a gente sem necessidade de um apoio.
27: O projeto será analisado pelas comissões do Senado.
24: Já está em vigor a lei que garante que assassinos de agentes de segurança cumpram pena preferencialmente em estabelecimentos federais de segurança máxima.
2: A iniciativa tem o objetivo de oferecer uma resposta rigorosa a crimes cometidos contra policiais, membros da Força Nacional e militares das Forças Armadas. Repórter Douglas Castilho.
7: Além do encarceramento em unidades federais, a nova legislação promove mudanças nas regras do regime disciplinar diferenciado, o RDD. O intuito é agilizar o processo legal, permitindo a solicitação da inclusão do preso nesse sistema mais rigoroso logo no início de sua detenção, dando ao juiz um prazo máximo de 15 dias para a decisão final. O texto determinava que o cumprimento da pena nesse regime fosse obrigatório, mas com vetos do presidente da República, essa ida para o RDD continuará dependendo de avaliação judicial caso a caso. O relator da proposta no Senado, senador Sérgio Moro, do PL do Paraná, falou sobre o objetivo da medida.
9: Manda um recado ao mundo do crime, ao crime organizado especialmente, que assassino de policiais vai cumprir a pena em penitenciária federal de segurança máxima. Regime de cárcere duro, sim, mas um regime de cárcere necessário.
7: Também foi vetado o trecho que proibia expressamente o preso submetido ao RDD de progredir de regime ou conseguir livramento condicional. A presidência justificou que o endurecimento das penas precisa caminhar junto com as garantias constitucionais.
24: E a Comissão de Constituição e Justiça pode aprovar na próxima reunião a divulgação de imagens e áudios de crimes em flagrante dentro de estabelecimentos comerciais.
2: A ideia é que o compartilhamento dessas informações ajude na identificação e denúncia de criminosos. As informações com o repórter Bruno Lourenço.
10: O relator senador Esperidião Amin, do Progressistas de Santa Catarina, afirmou que o objetivo é auxiliar no combate à impunidade por meio da identificação e denúncia dos infratores. Ele ressaltou que a proposta traz mecanismos para impedir a simples divulgação de vídeos de furtos.
11: Ademais, a exigência do registro de boletim de ocorrência e a previsão de responsabilização por divulgação indevida funcionam como mecanismos de controle e desestímulo a abuso.
10: Depois da CCJ, o projeto de lei vai ao plenário do Senado.
2: Com trabalhos técnicos de João Lira, o Jornal do Senado fica por aqui. Acompanhe agora as notícias do Tribunal de Contas da União e da Câmara dos Deputados. Boa noite.
24: Boa noite e um bom fim de semana.
12: Minuto do TCU.
13: O Tribunal de Contas da União fez auditoria para avaliar o uso dos recursos federais destinados à saúde. Em 2025, o setor representou mais de 240 bilhões de reais no orçamento da União. A fiscalização analisou se o dinheiro foi aplicado de forma eficiente e se os resultados planejados foram alcançados. O trabalho verificou o alinhamento entre planejamento e execução orçamentária, além do uso de dados para apoiar decisões. O TCU identificou avanços na gestão da política de saúde, mas também apontou problemas. Entre eles, redução de recursos em programas estratégicos e baixa execução de ações importantes, como a compra e distribuição de vacinas e insumos. Quase um terço das iniciativas analisadas tiveram execução física abaixo do esperado, o que pode comprometer a entrega de resultados à população. Saiba mais em tcu.gov.br.
12: 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Jornal Câmara dos Deputados. Deputados aprovam remarcação de concursos para gestantes e lactantes.
28: Plenário cria uma rota turística religiosa na região do Cariri, no Ceará.
12: Câmara regulamenta aposentadoria compulsória de empregados públicos.
28: Boa noite. O plenário da Câmara aprovou proposta que permite que pesquisadores e cientistas de empresas públicas sejam recontratados, mesmo após a aposentadoria compulsória aos 75 anos. O repórter Antônio Vital acompanhou a votação.
14: A Câmara dos Deputados aprovou o projeto que autoriza pesquisadores e empregados de empresas públicas a permanecerem trabalhando mesmo depois da aposentadoria compulsória aos 75 anos. Isso será permitido para os funcionários em geral, caso não tenham completado o tempo mínimo de contribuição exigido para a aposentadoria. Esses funcionários poderão permanecer em serviço até que esse requisito seja atingido. Isso vai valer também para consórcios públicos e sociedades de economia mista. A proposta também permite que pesquisadores aposentados sejam recontratados para atuar em projetos de desenvolvimento científico, tecnológico ou de inovação. Eles poderão ser contratados, inclusive, pela instituição onde trabalharam até a aposentadoria. A condição para isso é que tenham o requisito de notória especialização, necessário para que sejam contratados diretamente sem licitação. Autor da proposta, o deputado Luiz Carlos Rauli, do Podemos do Paraná, disse que apresentou o projeto a pedido de pesquisadores da Embrapa. Ele disse que qualquer país do mundo tem interesse em manter seus cientistas na ativa.
15: O ser humano do século XXI está vivendo até 100 anos, alguns até 105, até 110. Um pesquisador se leva no mínimo 30 anos para que ele tenha densidade total do conhecimento científico, tecnológico. Qualquer país do mundo iria olhar com carinho e atenção para não deixar os seus cientistas serem expulsos do trabalho de pesquisa.
14: O projeto recebeu parecer favorável da relatora, deputada Bia Kicis, do PL do Distrito Federal.
16: Realmente, nós não podemos abrir mão de cabeças brilhantes, de profissionais que, por décadas, desenvolvem projetos, cientistas renomados que trabalham pelo nosso país.
14: O projeto que autoriza pesquisadores e empregados de empresas públicas a permanecerem trabalhando mesmo depois da aposentadoria compulsória aos 75 anos, seguiu para análise do Senado. Da Rádio Câmara de Brasília, Antônio Vital.
17: Ciência e tecnologia.
18: Patrus Ananias, do PT Mineiro, propõe que a sociedade discuta o projeto que institui a Política Nacional de Minerais Críticos, aprovado na Câmara e em análise no Senado. O congressista defende a industrialização nacional com o objetivo de processar minerais como lítio, nióbio e terras raras em solo brasileiro.
28: Patrus Ananias entende que é preciso garantir o uso de recursos estratégicos para fortalecer a soberania e evitar a entrega do patrimônio nacional a interesses estrangeiros. Ele vê a exploração dessas riquezas vinculada à criação de postos de trabalho e ao fortalecimento da economia interna.
18: Célia Chacriabá, do PSOL de Minas Gerais, critica o texto da Política Nacional de Minerais Críticos e Estratégicos aprovado na Câmara. Ela afirma que a proposta não define com precisão o que são esses minerais, nem separa interesses econômicos da proteção à soberania nacional.
28: Célia Chacriabá defende uma política nacional para a exploração mineral, com consulta pública prévia e informada à população indígena. A deputada alerta que a extração sem critérios ambientais ameaça territórios, adoece comunidades e amplia os riscos para os povos originários.
18: Na opinião de Inácio Arruda, do PCdoB do Ceará, o Congresso deve priorizar o debate sobre minerais estratégicos e tecnologia, em vez de discutir pautas secundárias. Ele acredita que o desenvolvimento do país passa pela capacidade própria de extração, processamento e industrialização dos recursos naturais.
28: Inácio Arruda também teme a entrega de minerais estratégicos a interesses estrangeiros, sem geração de valor agregado no país. Para o deputado, investimentos em ciência, tecnologia e inovação fortalecem a soberania nacional e ampliam a participação da indústria brasileira no setor.
18: José Nelto, do União de Goiás, destaca que o Brasil vive uma disputa internacional em torno das chamadas terras raras. Por isso, o parlamentar reitera que os recursos minerais estratégicos devem permanecer sob o controle nacional.
28: Além disso, José Nelto critica a exploração mineral sem tributação adequada de outros metais associados ao níquel. Para o deputado, o Congresso deve impedir qualquer forma de entrega dos recursos naturais brasileiros a interesses estrangeiros.
17: Turismo.
18: Câmara aprovou a criação de uma rota turística religiosa na região do Cariri, no Ceará. A repórter Daniela Lessa tem mais informações sobre o lugar.
3: A Câmara dos Deputados aprovou o projeto que cria a Rota Turística Religiosa do Cariri, reunindo municípios do Ceará conhecidos pelas tradições religiosas e pelo turismo de peregrinação. O projeto foi apresentado pelo deputado Yuri do Paredão, do MDB do Ceará, para fortalecer o turismo religioso, valorizar o patrimônio cultural da região e estimular a economia local. Entre os principais pontos da rota estão monumentos e espaços religiosos já conhecidos pelos visitantes, como a estátua de Padre Cícero, em Juazeiro do Norte, a estátua de Nossa Senhora de Fátima, no Crato, a estátua de Santo Antônio, em Barbalha, e a estátua da Menina Benigna, em Santana do Cariri. Relatora da proposta, a deputada Renilce Nicodemos, do MDB do Pará, argumentou que a criação da rota ajuda a divulgar os atrativos religiosos e culturais do Cariri e pode ampliar o número de turistas e a geração de empregos na região. Pontos que também foram defendidos pelo deputado Helder Salomão, do PT do Espírito Santo.
4: E conciliar o turismo religioso com o desenvolvimento econômico sustentável, isso é também muito fundamental, com a geração de emprego, renda e oportunidades, é de fato de se louvar. Oportunidades é de fato de se louvar.

0: tive a honra já e o privilégio de conhecer Juazeiro do Norte, Crato, Barbalha, Santana do Cariri, com as suas santidades e devoções muito bonitas, muito piedosas e dignas de uma rota turística religiosa.
1: O projeto que cria a rota turística religiosa do Cariri no Ceará seguiu para análise no Senado. Da Rádio Câmara de Brasília, Daniele Lessa.
2: Desenvolvimento Regional.
3: Átila Lins, do PSD, destaca a visita a municípios do interior do Amazonas, onde participou de inaugurações e anunciou obras nas áreas de saúde, assistência social, esporte e infraestrutura. Segundo o deputado, as ações contemplam cidades como Lábrea, Tefé e Jutaí.
4: Ele também participou da posse do novo governador do Amazonas, Roberto Cidade, e do vice-governador Serafim Correia, após a renúncia dos antigos ocupantes dos cargos. Átila Lins destaca que a eleição realizada pela Assembleia Legislativa representa um momento inédito na política estadual.
2: Educação.
3: Sônia Guajajara, do PSOL de São Paulo, celebra a aprovação no Senado de proposta que cria a primeira Universidade Federal Indígena, com sede em Brasília, mas com polos distribuídos em diversas regiões.
4: Sônia Guajajara registra que a Universidade Federal Indígena nasce de debates realizados nos territórios com a participação de professores, estudantes, educadores e do Congresso Nacional. Ela ressalta ainda a importância da instituição para valorizar os saberes dos povos originários.
3: Hildo Rocha, do MDB do Maranhão, lamenta ataque ocorrido no início do mês em uma instituição de ensino de Rio Branco, no Acre, onde um adolescente matou duas servidoras que tentavam desarmá-lo. Ele defende a aplicação efetiva da lei anti-bullying como forma de prevenção a episódios de violência.
4: Hildo Rocha também cobra do Ministério Público, das prefeituras e das comunidades escolares medidas contra o bullying no ambiente escolar. Ele afirma que diretor e profissionais da educação devem receber treinamento para identificar conflitos antes que a violência se agrave.
3: A Câmara analisa propostas que incluem os jogos eletrônicos como recursos pedagógicos no ensino básico. Confira os detalhes com a repórter Sofia Peçanha.
5: O uso de jogos eletrônicos como ferramenta de aprendizado pode ganhar mais espaço nas escolas brasileiras. Dois projetos que propõem desde atividades extracurriculares com games educativos até a utilização de técnicas de gamificação em sala de aula avançaram na Câmara dos Deputados. O primeiro projeto, apresentado pelo deputado Marcos Tavares, do PDT do Rio de Janeiro, institui os jogos eletrônicos como atividade extracurricular em escolas públicas e privadas de ensino básico. Na prática, as escolas poderão oferecer atividades com jogos educativos fora da grade obrigatória de disciplinas. O objetivo é estimular habilidades como raciocínio lógico, criatividade, a resolução de problemas, trabalho em equipe e a inclusão digital. O texto também determina limites para o tempo de exposição às telas, critérios pedagógicos e adequação por faixa etária e a capacitação de professores e monitores. A proposta foi aprovada pela Comissão de Educação. No parecer, o relator, o deputado Dagoberto Nogueira, do PP do Mato Grosso do Sul, destacou os benefícios do uso pedagógico dos jogos eletrônicos no ambiente escolar.
6: A utilização de jogos eletrônicos como ferramenta pedagógica contribui significativamente para o desenvolvimento de competências essenciais como raciocínio lógico, pensamento crítico, criatividade e resolução de problemas.
5: Também foi aprovado pelas Comissões de Finanças e Tributação e de Educação projeto do deputado Coronel Crisóstomo, do PL de Rondônia, que cria uma política nacional de estímulo ao uso de jogos eletrônicos na educação básica. A ideia é incorporar elementos de gamificação ao processo de aprendizagem. Isso inclui o uso de dinâmicas inspiradas em jogos, como desafios, fases e sistemas de pontuação, para aumentar o engajamento dos alunos nas atividades escolares. O texto prevê que o governo federal deverá definir os recursos para custear a nova política de educação e o momento de adotá-la, de acordo com a disponibilidade financeira e sem aumento de despesas. Durante entrevista ao programa Painel Eletrônico da Rádio Câmara, o deputado Coronel Crisóstomo afirmou que o uso orientado de tecnologias digitais pode ter impacto direto na permanência dos alunos na escola.
7: Toda criança gosta de usar um aparelho eletrônico. Guiado, orientado, é muito melhor e com certeza nós vamos diminuir drasticamente a evasão escolar. Agora, se ela sabe que vai para a escola, mesmo tendo a orientação do professor, e ele vai usar uma máquina

0: que possa aprender, a criança não vai faltar à sala de aula.
1: Agora, os dois projetos que incluem jogos eletrônicos como recursos pedagógicos no ensino básico no Brasil aguardam a análise da Comissão de Constituição e Justiça. Da Rádio Câmara de Brasília, Sofia Peçanha.
2: Segurança Pública. Rosângela Reis, do PL de Minas Gerais, celebra a aprovação do projeto que aumenta as penas para homicídio e lesão corporal contra trabalhadores da segurança privada. Ela explica que a medida busca proteger vigilantes que atuam na defesa de vidas e patrimônios em locais de grande circulação.
3: Rosângela Reis defende a valorização salarial e institucional da categoria com melhores condições de trabalho. A parlamentar afirma que os vigilantes não pedem privilégio, mas reconhecimento pelo serviço prestado à população.
2: Coronel Ulisses, do União do Acre, reforça a importância do projeto que aumenta as penas para crimes contra vigilantes e profissionais de segurança. Ele observa que a categoria precisa ser valorizada, pois atua na linha de frente de bancos e escolas, estando exposta a riscos iminentes.
3: Para Coronel Ulisses, aumentar as punições contra homicídios e lesões corporais significa dar uma resposta firme aos criminosos. Ele ressalta que o texto também prevê o amparo a familiares dos agentes, caso o crime seja cometido em razão da atividade profissional da vítima.
2: Silvio Antônio, do PL do Maranhão, afirma que casos recentes de estupro coletivo contra crianças evidenciam a necessidade de o Congresso Nacional retomar o debate sobre a redução da maioridade penal.
3: O deputado também defende punições mais severas para adolescentes envolvidos em crimes graves. De acordo com Silvio Antônio, a legislação atual é insuficiente para responder a casos de extrema violência contra crianças e adolescentes.
2: Jorge Sola, do PT da Bahia, acusa parte da oposição de alterar a legislação penal para beneficiar aliados políticos. O deputado alerta que a mudança na dosimetria das penas aplicadas aos envolvidos nos atos de 8 de janeiro pode abrir precedentes para reduzir punições para outros crimes graves.
3: Jorge Sola também relaciona a derrubada de vetos presidenciais a articulações políticas ligadas às investigações sobre o Banco Master. Ainda assim, o deputado afirma que a Polícia Federal deve conduzir as apurações de forma imparcial.
2: Paulo Marinho Júnior, do PL do Maranhão, acredita que mudanças na legislação penal podem reduzir a sensação de impunidade no país. Segundo o parlamentar, autores de delitos graves precisam ser responsabilizados com mais rapidez e rigor pela justiça.
3: Na visão de Paulo Marinho Júnior, a morosidade do judiciário e a falta de punição favorecem a reincidência criminal e estimulam fraudes eleitorais. O deputado defende a união de diferentes correntes políticas em torno de propostas voltadas ao fortalecimento da segurança pública.
2: Direitos Humanos. A Câmara aprovou a remarcação de etapas de concursos para gestantes e lactantes. O repórter Antônio Vital acompanhou a votação.
4: A Câmara dos Deputados aprovou o projeto que garante a remarcação de etapas de concursos públicos para candidatas por motivo de saúde relacionado à gestação, ao parto ou ao período pós-parto. A proposta, já aprovada pelo Senado, estabelece que candidatas nessas condições poderão fazer qualquer etapa do concurso em segunda chamada, incluindo provas escritas, avaliações práticas e testes físicos. A candidata terá que cumprir os mesmos critérios e exigências dos demais concorrentes, preservando o caráter competitivo do processo. O projeto também define regras para a remarcação da prova. Ao ter o atestado médico aceito, a nova data deverá ocorrer entre 30 e 90 dias após o parto ou após a comprovação da condição de saúde. Em alguns casos, esse prazo poderá ser prorrogado. Outra medida prevista é a garantia de atendimento para candidatas lactantes, com direito à amamentação durante as avaliações, sem prejuízo do tempo de realização da prova. Relatora da proposta, a deputada Júlia Zanatta, do PL de Santa Catarina, argumentou que o projeto garante tratamento igualitário entre os candidatos, sem criar privilégios, pois apenas autoriza a realização das etapas em momento adequado. A relatora também destacou que a proposta, que inicialmente tratava apenas dos testes físicos para gestantes, protege não apenas a candidata, mas também a saúde do bebê.
5: Consegui, inclusive, ampliar, porque o projeto ele previa a questão das regras para concurso público, especialmente no TAF, no teste de aptidão física. Com o nosso texto, enquanto relatora, conseguimos ampliar para todas as etapas do concurso, e incluir também a questão da amamentação.
4: O projeto foi aprovado de maneira simbólica pelo plenário, sem votos contrários. Para a deputada Érica Cocai, do PT do Distrito Federal, é uma maneira de garantir o direito das mulheres.
6: Asseguram que as mulheres possam ter condições de disputar qualquer tipo de certame e a partir do seu próprio conhecimento. A mulher que não tiver condições de disputar da mesma forma em função da gravidez ou em função de estar em um período pós-parto, vai ter o direito de, em outro momento, ter ali provada a sua capacidade.
4: O texto prevê ainda punições em caso de uso indevido do benefício, como eliminação do concurso e ressarcimento de despesas. Como o projeto que estabelece regras nacionais para permitir a remarcação de etapas de concursos públicos para gestantes e lactantes foi alterado pela Câmara, o texto retornará ao Senado para nova análise. Da Rádio Câmara de Brasília, com informações de Daniele Lessa, Antônio Vital.
3: Política. Bongás, do Rio Grande do Sul, afirma que os correligionários do PT apoiam a criação da CPI do Banco Master e rebate acusações de que o partido seria contrário à investigação. Ele alega que deputados da legenda assinaram um requerimento para a criação da comissão no ano passado.
2: Bongás também cobra a instalação da CPI e defende o aprofundamento das investigações sobre irregularidades envolvendo o Banco Master. De acordo com o deputado, é necessário esclarecer possíveis conexões políticas e financeiras relacionadas ao caso.
3: Rodrigo Dazaelli, do PL de Mato Grosso, rebate críticas de parlamentares do PT sobre o uso de armas legalizadas pelo crime organizado. O deputado sustenta que a maior parte das armas apreendidas em ações criminosas não tem origem em registros legais.
2: Rodrigo Dazaelli também critica a atuação de parlamentares da esquerda nos debates sobre o Banco Master e a CPMI do INSS. De acordo com o deputado, integrantes do PT recorrem ao STF para tentar reverter derrotas políticas e usam informações distorcidas no debate público.
3: Termina aqui o Jornal Câmara dos Deputados, com trabalhos técnicos de Everson Urani e apresentação de José Carlos Andrade e Luciana Vieira. Uma boa noite para você.
2: A Voz do Brasil está de volta na segunda-feira. Uma ótima noite e um bom fim de semana.
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2: Boa noite. Já é sexta-feira, 15 de maio, metade do mês, podemos dizer. E agora já vamos para parte final do mês de maio do ano de 2026. O tempo tem passado rápido demais. A nossa última de ontem do Sertanejo 102 foi Tardes Morenas do Mato Grosso. E sempre que eu anuncio uma, você já sabe que eu gosto de anunciar outra, que é Pé de Cedro. Eu acho essas duas músicas maravilhosas e quando eu toco uma, eu lembro da outra. Não deu para tocar Pé de Cedro ontem, porque Tardes Morenas do Mato Grosso foi a nossa última e a nossa primeira de hoje vai ser Pé de Cedro. Certo? Boa noite, pode pedir a sua, nós vamos atender com muito carinho, mande seu áudio, é sempre uma satisfação para todos nós atendermos você aqui na Antena 102. Seja bem-vindo, seja bem-vinda. Como eu já disse, para abrir o programa de hoje, Pé de Cedro. Boa noite.

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2: Boa noite, meu patrão Rogério de Sá. Boa noite pro nosso queridão Marcelo. Boa noite pro nosso queridão Lucas, pai e filho lá do YouTube. E uma boa noite pra toda a galerinha da Rádio Antena. Bora de modão, Marcelo. Hoje nós vai de Alan e Aladim. Felicidade, amor. Vamos oferecer nesse modão.

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1: Olá, Rogério de Sá, boa noite, tudo bom? Espero que sim. Aqui Fábio Pedro. E aí, Marcelo, tudo beleza? Eu gostaria de ouvir hoje, Marcelo, a música Ai Que Dó, com Taeme e Tiago. Ofereço lá pro manézinho de Santo Antônio da Aracanguai para Dona Fátima, da Fazenda Santa Fátima. Ofereço pro Wilson de Aparecido, Taboado, e para Sandra Brito, estendendo abraços e o meu carinho a cada ouvinte. Um forte abraço, fique com Deus e até logo. Tchau, tchau.

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3: 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Sabe por que estou dizendo isso? Porque muitas vezes eu anuncio primeiro a música Pé de Cedro e depois eu me lembro de Tardes Morenas do Mato Grosso. Ontem terminamos Sertanejo 102 com Tardes Morenas do Mato Grosso e hoje abrimos com Pé de Cedro, entendeu? Ordem invertida. Ou o verdadeiro tanto faz. Por que estou dizendo isso? Porque eu vou pedir pro Marcelo tocar Vontade Dividida. E aí tanto faz, Marcelo. Pode escolher qual você acha melhor. A versão original ou aquela de um projeto ao vivo com o Milionário Zé Rico. O importante é o modão. Vontade Dividida aqui na antena.
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2: Marcelo, Rogério, boa noite. Comadão aí pra nós. Hoje nós vamos de Abel e Caim, Mãe Amorosa. Ofereço lá pro Lino na Perobinha, minha esposa Josi, meu irmão Valmir lá em Japorã, meu sogro Manezinho, ao meu vizinho, o Chico Polícia. É o Valdeir Sanjali. Obrigado!

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